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0: Bom dia, são 7 da manhã, vamos lá arrancar com as manhãs da 80. Sim, sim, sou eu, Paulo.
1: Pareceu outra pessoa.
0: Estou mais para lá do que para cá, mas...
1: Estás aqui.
0: Está tudo bem, está tudo bem. Bom, vamos avançar para as notícias. Miguel Aia, bom dia. E o Ministro das Finanças falou sobre as contas públicas.
2: Espera que tenham pelo menos um saldo positivo no próximo ano. Saldo zero, aliás, foi o que disse ontem à noite em entrevista à SIC Notícias. Joaquim Miranda Sarmento garante que há robustez para aplicar o suplemento para pensionistas e o alívio do IRS.
3: À data 2, com a informação que temos, temos a robustez necessária para manter as contas públicas equilibradas, no limite um saldo zero. Aliás, só tomamos estas duas medidas exatamente porque agora temos a confiança dos números da execução orçamental que nos permitem dar este passo.
4: Grande.
3: Salvo algum cataclismo, nós manteremos as contas públicas equilibradas.
2: Miranda Sarmento disse ainda que o alívio do IRS, anunciado ontem pelo Primeiro-Ministro, será sentido em novembro. Explicou ainda que o valor do suplemento para pensionistas será de 100, 150 ou 200 euros, dependendo do valor da pensão. A dois dias do arranque do ano letivo, a falta de professores continua e não afeta só as regiões de Lisboa, Setúbal e Algarve. Quem o diz é o presidente da Associação Nacional de Diretores de Agrupamentos e Escolas Públicas, Filinto Lima, diz que o problema já começa a afetar o resto do país.
5: Penso também que este vírus, que é a escassez de professores, está também a subir para o centro do país e para o norte, onde durante o ano letivo já não é fácil, em algumas disciplinas, termos substituição de alguns professores.
2: O ano letivo deverá começar com muitos alunos sem professores, à semelhança do que aconteceu no ano passado. Os Estados Unidos afirmam ter destruído 5 petroleiros iranianos nas últimas horas. O Comando Central Norte-Americano diz que agiu porque o Irão estava há vários dias a tentar atingir um navio de guerra dos Estados Unidos. Teherão dá conta de ataques contra 10 navios, incluindo 2 embarcações norte-americanas no Golfo Pérsico, diz ainda que atacou com mísseis balísticos, uma base norte-americana na Jordânia. O Futebol Clube do Porto estreou-se com uma derrota na nova edição da Liga dos Campeões. Os Dragões perderam em casa com o Manchester City por 2-0, com um bicho de Erling Haaland. Apesar da derrota, o treinador Francesco Farioli gostou da exibição.
6: Quite positive feeling. We compete against one of the best teams in the world without 5 of our main players.
2: Nos outros jogos, destaque para a vitória do Real Madrid, treinado por José Mourinho por 2-1, frente ao Inter de Milão. Mais logo é a vez do Sporting estrear-se nesta edição da Liga dos Campeões. Recebe o Galatasaray às 8 da noite. E hoje também joga o Benfica, mas para o campeonato. As Águias jogam em Moreira de Cónegos às 8h45 da noite, partida em atraso da terceira jornada.
0: Até já, Miguel, já voltamos a falar. Agora são 7h03, conferimos o tempo e o trânsito já a seguir.
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0: Sete horas, seis minutos. Vamos lá fazer aqui a nossa primeira ronda pelo trânsito, que nem é 80, é uma oferta Control Auto. Cláudia Capela,
19: olá,
0: bom dia.
19: Muito bom dia.
0: Então, Cláudia, como é que está a começar a tua manhã?
19: A minha manhã está a começar bem, a tua...
0: Hoje trouxe a minha voz mais, mais sedutora.
19: Mais sensual.
0: Voz, mais, é a minha voz Marvin Gaye.
19: Pronto, Barry White, se quiseres. Espero que melhores.
0: Estava a dizer ao Miguel lá, isto agora com o passar dos minutos, isto vai ao sítio. Espero eu, espero
19: claro,
0: eu.
19: Claro, claro. Ora bem, começamos amanhã com a informação de um acidente que aconteceu em Palmela, na estrada municipal 533, a estrada do Puceirão. É um acidente com um veículo pesado, a indicação de que está tombado na berma, mas pode encontrar algumas dificuldades no local, circulo com muita precaução. Trânsito está a aumentar para Lisboa nos acessos sul à ponte 25 de Abril, por enquanto em Almada já mais lento, no acesso da A2 ainda sem muitas dificuldades nas ligações através do IC20 e Centro-Sul, e já há trânsito também lento na descida de Queluz, no IC19, em direção à reta dos comandos da Amadora. Há agora também já maior abrandamento, atenção, na Autoestrada do Norte, a seguir ao nó de Santa Iria. A indicação de que o trânsito no local já está a ficar um pouco mais compacto entre Santa Iria e São João da Talha, isto em direção a Lisboa, circule-se com toda a precaução. Há trânsito também já com aumento de intensidade nas ligações à cidade do Porto, com a informação de uma viatura avariada em Paredes na A4 Porto Amarante, ao quilómetro 32, e há também já um pouco de maior resistência na ligação a Francos, na VCI no sentido a Rábida Feiros. Fica igualmente um alerta para pedaços de pneu de um veículo pesado na A17, é na zona de Oliveirinha, Aveiro, no sentido sul-norte, circula com todo o cuidado. Mais informações, linha grátis 800 20 20 10.
0: Até já, Cláudia. 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Ora bem, para hoje o tempo, atenção, que pelo menos aqui na zona de Lisboa, estava eu a sair de Linda a Velha e tenho que limpar ali o para-brisas do carro porque começou a chover, a verdade é esta, e estava de certo com a previsão do tempo para hoje. Chuva fraca até meio da manhã, em especial nas regiões centro e sul, e há aqui também uma pequena descida das temperaturas, sobretudo da máxima. Vamos lá olhar aqui para os valores. 23 para Braga, Guarda e Aveiro, 24 para o Porto, Leiria, Sines e Sagres, 25 para Bragança, 26 a marcar hoje em Vila Real e também em Lisboa, 27 para o Porto Santo, Viseu e Coimbra, 28 para Braga, Ponta Delgada e também para Setúbal, 29 para Porto Alegre, Santarém e também para o Funchal, 30 para Castelo Branco e também para Setúbal, e 31 graus de máxima para Évora e também para Faro. Bom, antes de tudo, a dizer bom dia, a dizer que estou assim porque, olha, estou assim, muito calor, muito, mesmo muito calor e muita umidade em Malta e temperaturas muito altas e depois ar-condicionado altíssimo e ailo, o que sobra do Paulo. Obrigada a esta querida ouvinte Sandra, que já no WhatsApp me enviou uma mensagem a dizer bom dia, M80. Ui, Paulo, estás com uma voz que vai lá, vai, que sedutor. Mé, eu trocava isto pela minha voz normal, a verdade é esta. Mas seja como for, Sandra, muito obrigado, um beijinho para si e um bom dia. Bom, hoje há muito para falar consigo. Claro que é o Paulo Rico, junta-se a mim também a Susana Romana, a Ana Moreira para a semana. E hoje, dia 9 de setembro, dia da grávida. E vamos falar já a seguir sobre isto. Para já, Freddie Mercury com Living.

7:13, manhãs 10:80, bom dia, manhã de quarta-feira, já à meia da semana, 9 de setembro, um bom regresso à vida normal, não é? Escola, trabalho, apresentação dos miúdos e hoje, 9 de setembro, assinala-se também por todo o mundo o Dia da Grávida. Antes de tudo, se é o seu caso, parabéns, claro, e que venha com muita saudinha e também não esquecer, obviamente, um forte abraço a todos os casais que estão a tentar, ok? Já ouvi histórias de pessoas que tiveram muitos desejos durante a gravidez, pessoas que tiveram desejos súbitos durante a gravidez, quase necessidades primárias durante as gravidezes, pessoas, por exemplo, que adoravam frango no churrasco e depois que enjoaram o cheiro a frango, desejos súbitos de tremoços, também já ouvi. Portanto, aquilo que eu hoje gostava de saber era, pela sua experiência, houve desejos, houve algum enjoo, algum alimento ou algum cheiro também, portanto, adorava alguma coisa que depois, durante a gravidez, passou a enjoar e a não gostar e nunca mais voltou a gostar desse alimento ou desse cheiro. Quero saber tudo através do 910-25-80-81. Já tenho aqui a mensagem da Ana Gomes do Porto, que diz que no final da gravidez precisava de entrar em... Meu Deus, eu também preciso, mas não é por estar a grávida. Bom, a mensagem da Ana Gomes do Porto, que diz que no final da gravidez precisava de entrar em stands de automóveis novos, porque tinha desejo do cheiro a carro, carro novo. Oh, Ana, é como eu lhe disse, não estando grávido, eu nem grávida, mas percebo perfeitamente, cheiro a carro novo também mexe comigo. Portanto, vamos lá, 910-25-80-81, teve assim algum desejo súbito ou algum... enjoa algum alimento, algum cheiro? 910-25-80-81. Esta nunca enjoa. Isto é maravilhoso. 30 anos de álbum Viagens e isto continua a ser incrível. Mais de 30 anos. Pedra Brunhosa, Não Posso Mais, nas manhãs da M80.

0: voz do grande álbum Viagens.
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0: You know what I'm saying? Não posso mais a tocar nas manhãs da M80. Bom dia, são agora 7 horas e 20 minutos. Uma boa viagem. Hoje, quarta-feira, dia 9 de setembro, dia da grávida. Portanto, uma vez mais, parabéns, parabéns, e que venha com muita saúde, obviamente, quando nascer. Se estiver na luta, não desanimar, todos nós temos o nosso tempo. Portanto, uma vez mais, parabéns, parabéns, e que venha com muita saúde, obviamente, quando nascer. Se estiver na luta, não desanimar, todos nós temos o nosso tempo e os nossos

0: a comer porque me cheirava a sabão. Foi uma dor muito grande na altura. Mas ainda bem que já passou. Um resto de um bom dia.
1: Okay, obrigado, Andreia. Portanto, a cor de laranja já estou a ver que não é consigo. E passamos de laranja para uma outra cor.
2: Bom dia, mãe tenta. Daqui é a Vanessa de Lisboa. Pois é, quando estive grávida, tive desejo de nésperas verdes. Completamente verdes. Estava com um grande barrigão a trabalhar no hospital. Lembrei-me que no jardim havia uma nespreira. Portanto, fui apanhar nésperas verdes e comi um alguidarzão.
1: Epá! Eu nunca tinha ouvido uma coisa deste género, mas está a valer tudo. Está a valer tudo. 910, 25, 80, 81. Enjoos a cheiros ou alimentos, lá está, durante a gravidez. Ou então desejos absolutamente incontroláveis. 910, 25, 80, 81. Ah, porque esta voz? Estou rouco. Mika, relax. Take it easy nas manhãs da M80. Bom dia, uma boa viagem.

0: 9 de setembro, dia da grávida. Relax, take it easy, se andar a enjoar. Nas manhãs da noite, até precisamente disso que estou a falar. Enjoa os alimentos, ou a cores, ou a cheiros, ou então desejos absolutamente incontornáveis. Está a valer através do nosso WhatsApp. Bom dia, Sofia.
1: Bom dia, moitenta. Então, a minha filha nasceu numa posição rara, que é considerada a posição sagrada.
0: Nunca tinha ouvido falar disto.
1: Parte normal. Normalmente, okay, quando é estas situações, vão para a cesariana, mas a minha filha nasceu de parte normal. Pesquisem aí o que é a posição sagrada. Beijinhos.
0: Obrigado, obrigado. Vou pesquisar-se com certeza.
2: Bom dia, Paulo. Desde já as melhoras para ti. Oh.

0: Olha, eu já estive grávida há muitos, muitos anos. Tenho uma filha que vai fazer 37 anos. Okay. Então, os meus desejos de grávida, que eu fui mamãe adolescente, foi de vinagre. Vinagre. Agora, nunca tive enjoos, nadinha. Passei uma gravidez santa. Beijinhos.
1: Ótimo, um beijinho. Vinagre, olha, vinagre é coisa que nem grávida nem grávida para mim vai. Não gosto do cheiro nem sequer do sabor. Mas, obrigado, Carmen. 910, 25, 80, 81. Cheiros, desejos de grávida. Através do nosso WhatsApp. Muse Uprising nas manhãs da M80.

0: manhãs da M80, bom dia, são agora 6 horas 29 minutos. Já a seguir avançamos para as notícias, para o tempo e para o trânsito, mas para já, retomando aqui o tema desta manhã, dia 9 de setembro, dia da grávida, desejos e enjoos de grávida. Miguel, aí não te ris, porque há coisas absolutamente inacreditáveis que nos estão a chegar pelo 910, 25, 80, 81.
1: Quero ouvir isso.
0: Desejos súbitos ou enjoos súbitos?
2: Bom dia, Paulo, é a Patrícia de Portimão. Na minha primeira gravidez, apeteceu-me sopa de abóbora, coisa que eu não gosto, ou não gostava na altura. Fiz uma grande panela de sopa de abóbora, comi 2 colheres de sopa, joguei a sopa toda fora porque já não podia com o cheiro.
1: E é uma boa sopa, eu até gosto.
0: Sim. Tu não estavas aqui, mas há pouco passámos esta ouvinte. Vou voltar a passar.
3: Bom dia, M80. Ora, durante a minha primeira gravidez, arranjei uma opção por alimentos cor de laranja. Portanto, comi sacos e sacos de laranjas durante a gravidez e a acompanhar muita sopa de cenoura. Foi a coisa que mais adorei durante a gravidez. E a coisa que mais me fez impressão foi o salpicão, que é uma coisa que sempre adorei e que ainda hoje gosto imenso, mas que na altura não conseguia comer porque me cheirava a sabão. Foi uma dor muito grande na altura. Mas ainda bem que já passou. O resto de um bom dia.
0: Olha, acabadinha, obrigado, um bom dia, acabadinho de chegar.
4: Eu infelizmente...
5: só para dizer
0: diz,
1: não posso, pronto, partilhar porque não...
0: Ainda não estás, mas lá se calhar um dia lá chegarás.
5: É só para dizer que... Há 36 anos atrás estive grávida do meu filho mais velho, o primeiro, e eu tive o desejo de comer palha. É isso mesmo, palha. Foi, nunca mais esqueço que foi na primeira vez que deu o ramo na televisão. E depois, passado uns dias, apeteceu-me limão. Às 4 da manhã.
0: Oh,
5: beijinhos a todos e um bom dia.
0: Não, repara, o limão às 4 da manhã na estreia do ramo e com a palha. Que incrível.
1: Qual é que é a relação?
0: tudo. Paula já ganhou até o momento. 910, 25, 80, 81. Daqui a pouco avançamos então para as notícias com o Miguel Aya.
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0: Verdade verdadeira e também com o Miguel lá então. Passamos para as notícias. Miguel, o governo vai aprovar apoios para os agricultores.
7: Vai aprovar o prolongamento até ao final do ano do desconto de 10 cêntimos no gasóleo agrícola. É uma das medidas que será aprovada hoje em Conselho de Ministros, que vai decorrer em Bragança. O objetivo é ajudar os agricultores a enfrentar o aumento do preço dos combustíveis causado pela guerra no Médio Oriente. A medida deverá custar 15 milhões de euros, de acordo com fonte do governo à agência Lusa. Hoje serão também aprovadas ajudas ao setor da pesca no valor de 13 milhões de euros. O Ministro das Finanças diz que o alívio do IRS, anunciado ontem pelo Primeiro-Ministro, será sentido em novembro. Garantia de Joaquim Miranda Sarmento, ontem à noite na SIC Notícias.
8: Estes 400 milhões, se não houvesse mexidas nas retenções na fonte, as pessoas só receberiam este dinheiro em maio, junho do próximo ano, quando entregasse a declaração de IRS. Este alívio será sentido nas retenções na fonte de novembro. Portanto, em novembro, em que as pessoas recebem o salário e o subsídio de Natal, a retenção na fonte que farão será mais baixa do que aquela que fariam com as atuais tabelas.
7: Luís Montenegro anunciou também ontem um suplemento para pensionistas. O Ministro das Finanças explica que o valor será de 100, 150 ou 200 euros, dependendo do valor da pensão. Já sobre as contas públicas, Miranda Sarmento espera que tenham pelo menos um saldo zero no próximo ano. 6 concelhos do Distrito de Faro estão hoje em perigo máximo de incêndio rural. Em causa, os concelhos de Monchique, Portimão, Silves, Loulé, São Brás de Alportel e Tavira. As temperaturas hoje vão estar mais baixas e até pode chover a meio da manhã, em especial nas regiões centro e sul. O Futebol Clube do Porto perdeu por 2-0 com o Manchester City na estreia nesta edição da Liga dos Campeões. Já o Sporting joga hoje também para esta competição, recebe o Galatasaray às 8 da noite.
0: Oh Miguel, eu sei que pode parecer um pouco estranha a pergunta que te vou fazer, mas...
7: Não é sobre grávidas, pois não?
0: Mais ou menos, mas claro, vamos bater aí, não é? Oh Miguel, qual é a tua relação com pickles?
7: Adoro.
0: Ok,
7: tudo, então, com carne, é? Tudo, adoro, okay. Adoro aquele sabor a vinagre, tão bom.
0: Muito bem, vamos ver se estás com o nosso ouvinte Susana.
4: Olá, eu na minha primeira gravidez, o que eu mais desejava era comer pickles logo de manhã. Sentir aquele sabor de pickles, de vinagre, era uma maravilha. Era a coisa mais maravilhosa do mundo, beijinhos.
0: Eu não consigo sequer logo olhar para um pickle assim.
7: Oh, meu Deus. Ao almoço, ao jantar, tudo bem, agora de manhã. Tipo, pequeno almoço, imagina. Ao pequeno almoço, pickles.
0: Olha, já agora tenho que perguntar, e a tua relação com bolas de Berlim?
7: Adoro,
0: isso já é minha praia, isso também, já é minha
7: e
0: praia.
7: E tenho pena que o verão já esteja a acabar, porque, quer dizer, também posso...
0: Sim, exatamente, mas no verão, é que é clássico, não é? Mas não são umas bolas de Berlim quaisquer aqui para a nossa ouvinte Ana Paula, vamos lá ver.
9: Minha primeira gravidez, eu tive desejos de bola de Berlim. Acontece que não era qualquer bola de Berlim, era alguma bola de Berlim que ficou na minha cabeça, com o sabor, não sei, específico. Que então, meu pai, meus irmãos, meu marido, todos me traziam bolas de Berlim. Quando eu ia na rua, eram capazes de me trazer, não sei, 3 bolas de Berlim num dia. E nunca encontrei a danada da bola de Berlim. Portanto, passei a gravidez comendo bola de Berlim, que não era a bola de Berlim que eu queria.
7: E pronto, é assim, pronto.
0: Miguel, meia hora voltamos a falar.
7: Um abraço.
0: Até já. Cláudia Capela, como é que estamos, não de bolas de Berlim, mas sim de trânsito?
10: Não está fácil. Okay. Há já acidentes em 2 importantes acessos à cidade de Lisboa, no IC19 Sintra-Lisboa, em Queluz de Baixo, um acidente em via esquerda, já a deixar o trânsito muito condicionado a partir do Cacém, e também acidente em via esquerda, na chegada ao quilómetro 6, na Autoestrada do Norte, é no sentido Alverca-Lisboa, o trânsito está condicionado já antes da saída para Santa Iria. Atenção à subida de Via Longa, já muito compacto em direção ao Norte de Santa Iria, ligação ao IC2 a servir como alternativa. Este acidente aconteceu depois da entrada de Santa Iria e ainda antes de São João da Talha. Agora também informação de um acidente ou avaria em Caxias, na Marginal, o trânsito Cascais-Lisboa, na zona de Caxias em direção ao Alto da Boa Viagem, já está a ficar mais condicionado. Na A5 há também já maior resistência a partir do Norte do Eira, e na ponte 25 de Abril, acesso sul para Lisboa, com o trânsito acumulado já muito perto de Corroios, na A2, também com a indicação de um pesado imobilizado no acesso da Nacional 117 para entrar na Autoestrada de Cascais. Também o trânsito no local mais condicionado, no sentido Amadora-Lisboa. Também a esta hora, a informação de dificuldades na cidade do Porto, logo no início da VCI, informação de viatura parada em via central esquerda, na zona de Bonjóia, no sentido Freixo a Rábida, trânsito também compacto já depois na zona do Estádio do Dragão, em direção à A3 e no sentido inverso para Francos, na Boa Vista, com bastante intensidade já em Gaia, na Autoestrada do Norte, não só no acesso da A44 para o Nó de Coimbrões, mas entre Canidelo e Afurada, em direção ao Tabuleiro, e na parte final da A3, entre a A4, a Circunvalação, também na Ponte de Leça, na A28. Mais informações, linha grátis, 800 20 20.
0: Até já, Cláudia. Ora bem, previsões do tempo para hoje, conta aqui com chuva fraca até meio da manhã, em especial nas regiões centro e sul, e conta aqui também com uma pequena descida das temperaturas máximas para hoje: 23 para Braga, Guarda e Aveiro, 24 para o Porto, Leiria, Sintes e Sagres, 25 para Bragança, 26 para Vila Real e Lisboa, 27 para o Porto Santo, Viseu e Coimbra, 28 para Braga, Ponta Delgada e Setúbal, 29 para Porto Alegre, Santarém e para o Funchal, 30 para Castelo Branco e também para Beja, e 31 graus para Faro e para Évora. Ora bem, juntou-se agora, antes de mais, bom dia e obrigado pela escolha. Sim, estou com esta voz, muito calor, muito abafada em Malta, corta para ar-condicionado no carro muito alto, muito diferenças de temperaturas, e estou assim com esta voz, não tem ponta para onde se pegue. Mas cá estou, fortíssimo, a dar tudo para si. Que dia é hoje? Dia da grávida, assinala-se por todo o mundo. Para já, parabéns a quem estiver neste momento a passar por uma gravidez. Que venha com muita saudinha, que é aquilo que interessa. Quem estiver na luta, vamos lá, não desanimar. Todos nós temos o nosso tempo e vai correr tudo bem. O que eu hoje estou a perguntar é desejos ou enjoos durante a gravidez. E o que eu me tenho rido aqui com as mensagens que estão a chegar pelo nosso WhatsApp, nomeadamente aqui com esta.
11: Bem, da minha primeira gravidez, eu enjoei tudo aquilo que fosse iogurtes, queijos, ou que me parece até normal, mas tive um desejo incontrolável por pizza com ananás. Foi a melhor pizza com ananás que eu comi na minha vida, foi durante aquela gravidez. Agora estou grávida novamente.
0: Parabéns.
11: E o único desejo que eu tive até agora e que já passou foi falafel com pita. Beijinhos.
0: Um grande beijinho, Ana. Que venha com muita saudinha e vá dar notícias. Queremos saber dessa gravidez. Pronto, vamos lá. 910-2580-81. Enjoos ou desejos súbitos através do nosso WhatsApp. Bop, agora os Anson nas manhãs de M80. Bom dia.

0: 4 minutos agora das 8 da manhã. Bom dia com as manhãs da manhã. 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Para já, estamos a caminho das 8, 9 de setembro, dia da grávida. O que é que eu estou a receber hoje aqui pelo WhatsApp? Desejos ou enjoos muito específicos durante a gravidez.
1: Minha gravidez, tive um desejo de comer bulicaus e pizzas. O que é que acontece? Tive diabetes gestacionais.
0: Opa.
1: E não pude comer doces durante os últimos 6 meses da gravidez. Adivinhei o que é a Ângela levou para a maternidade no saco da maternidade? Um bulicau. Como é óbvio, foi a primeira coisa que comi depois do meu filho nascer.
0: Opa.
1: Um beijinho, bom dia.
0: Ângela, um grande beijinho e claro, correu tudo bem pelo, aquilo que, pelo seu tom de voz, dá para perceber que correu tudo bem. Rossana.
2: Havia uma coisa que eu adorava e completamente fora da caixa. Feijoada com leite condensado.
0: Epá, não conhecia.
2: Ai, que me sabia às mil e uma maravilhas. Feijoada, uma boa feijoada que na altura o meu ex-marido fazia com leite condensado. E adorava aquelas tartes de massa folhada com maçã. Não acho piada nenhuma, diga-se de passagem, okay. Mas na altura que estava grávida, comia aquilo como se não houvesse amanhã. Aquilo era uma delícia.
0: Obrigado, obrigado. Eu confesso, feijoada com leite condensado. Epá, nem sequer consigo imaginar o sabor disso.
3: Eu, na primeira gravidez, não enjoei nada.
0: Okay.
3: Comia de tudo, inclusivamente salpicão, que eu odeio. Da segunda gravidez, enjoei a água e a carne.
0: Água.
3: Não aguentava entrar nem num sítio onde cheirasse a carne. Eu odeio atum e devo dizer que nunca comi tanto atum na minha vida. Beijinhos.
0: Parece safar, não é, Carla? Eu ouvi bem. A água, tenho que ouvir isto outra vez.
3: Eu, na primeira gravidez, não enjoei nada.
0: Okay.
3: Comia de tudo, inclusivamente salpicão, que eu odeio.
0: Okay, okay, okay.
3: Da segunda gravidez, enjoei a água.
0: Água? Aí é bem.
4: Enquanto eu estava grávida, eu tinha uma obsessão compulsiva pelo cheiro do perfume do Old Spice original, ao ponto que, se alguém passasse por mim na rua, eu ficava doidinha. O meu marido, obviamente, sabendo isto,
0: foi comprar o Old Spice.
4: Era o perfume que ele usava.
0: Claro. Espero.
4: Eu chegava ao ponto de estar a cheirá-lo tipo cão.
0: Ai, meu Deus. Andréia, um grande beijinho e obrigado por todas as mensagens que estão a chegar ao longo desta manhã. E ainda está a valer 910-25-80-81 enjoos ou desejos absolutamente incontornáveis durante a gravidez. Agora, Tony aí, Luca, nas manhãs da M80.

0: 8. Bom dia com as manhãs da noite. Então, obrigado por estar connosco. Hoje, 9 de setembro, dia da grávida. Meu Deus, eu não vinha preparado para este programa. Eu vinha preparado para fazer um programa completamente rouco e acabado. Mas, pelos vistos, falar de enjoos de durante a gravidez ou desejos absolutamente súbitos durante a gravidez está a fazer mexer este país. 910, 25, 80, 81. Diana, alô?
1: Tenho 4 terríveis, como eu costumo chamar, mas em todas as gravidezes, se havia alguma coisa que eu adorava comer, era o bolo babá, juntamente com raffles de presunto. Escusar dizer que não consigo ver batatas de presunto à minha frente. Todas as gravidezes tinha desejos que eram inacreditáveis. Um beijinho grande, bom trabalho.
0: Obrigado, obrigado. Eu não sei qual é o bolo babá, mas há uma coisa que eu sei, de facto, raffles com sabor a presunto ou batatas fritas com sabor a presunto são muito intensas e, de facto, acredito que não seja propriamente fácil uma pessoa não enjoar-se de comer assim tanto quanto isso, Diana. Mas, parabéns pelos 4 terríveis, então.
2: A minha esposa está grávida agora pela segunda vez.
0: Então calma, José, antes de mais, parabéns e que venha com muita saúde.
2: A minha esposa está grávida agora pela segunda vez e está previsto agora para final de outubro. E entretanto há uma coisa que ela tem desejos assim grandes, que é figos, montes de figos, daqueles escurinhos que se vendem nas principais cadeias de supermercado.
0: Sim, sim.
2: Vêm assim, tipo, em grandes caixas. E eu às vezes tenho que estar a comprar aquilo. Agora quero figos, agora quero figos, agora quero figos. E pronto, olha, é o que temos assim, tipo, durante o dia.
0: Ó José, muito obrigado, um beijinho aos dois, parabéns, que venha com muita, muita saudinha e queremos ver fotografias disso, desse momento absolutamente inesquecível, ok? Um beijinho aos dois. 9 minutos agora das 8 da manhã, mensagens continuam a valer aqui pelo WhatsApp. Por ouvir daqui nada, os Cheap Trick nas manhãs da M80.
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0: A 5 minutos agora das 8 da manhã, 9 de setembro, diz que hoje é dia da grávida, portanto, parabéns se estiver a passar por este estado tão bonito que é da nossa vida. Se estiver a tentar, vamos lá, não desanimar, todos nós temos o nosso tempo, como eu costumo dizer. Hoje, através do WhatsApp, mensagens com desejos súbitos durante a gravidez ou enjoos inesperados também. 910-25-80-81.
23: Bom dia, Paulo. Depois da feijoada, acho que o meu desejo não era nada estranho. Eu todas as quartas-feiras comia peixinho grelhado, um bocadinho de farinheira e sabia-me pela vida. Beijinhos.
0: De facto, houve um ouvinte que mostrava leite, tinha desejo de leite condensado com feijoada, peixe grelhado com farinheira ao pé disto, é para menino, como se costuma dizer. Patrícia, junte-se.
24: Vou dizer que o desejo das grávidas começa muito cedo e geralmente há logo para entender que uma mulher está grávida. Estado de esperanças. Ora, eu nunca gostei de bacalhau, tinha aversão a bacalhau e houve um belo dia que cheguei à casa da minha mãe, mesmo no principiozinho da gravidez, e disse à minha mãe: mãe, apetece-me bacalhau cozido, sendo que no Natal era um suplício para mim. E a minha mãe percebeu imediatamente: ok, tu estás grávida. E estava mesmo.
0: Patrícia, um grande beijinho e obrigado pela sua mensagem. Vamos lá então, prometi há pouco os Cheap Trick, I Want You To Want Me, nas manhãs da M80.
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0: Somos nós, bom dia, e agora são 8 da manhã, é a altura de olhar para a frente e perceber que já cá está o Miguel Aia no estúdio para fazer a edição das notícias, edição das 8. Miguel, estão a caminho medidas para os agricultores.
1: Uma delas é o prolongamento até ao final do ano do desconto de 10 cêntimos no gasóleo agrícola. A medida será aprovada hoje em Conselho de Ministros, que vai decorrer em Bragança. O objetivo é ajudar os agricultores a enfrentar o aumento do preço dos combustíveis causado pela guerra no Médio Oriente. A medida deverá custar 15 milhões de euros, de acordo com fonte do governo à agência Lusa. Hoje serão também aprovadas ajudas ao setor da pesca no valor de 13 milhões de euros. O suplemento para pensionistas anunciado ontem pelo Primeiro-Ministro será de 100, 150 ou 200 euros, dependendo do valor da pensão, garantia do Ministro das Finanças ontem à noite na SIC Notícias. Joaquim Miranda Sarmento diz que o suplemento será pago em dezembro.
2: Será pago na pensão de dezembro, a 8 de dezembro, provavelmente a 7, porque 8 é feriado. Quando receberem a sua pensão, receberão também este suplemento. Até ao primeiro IAS é um determinado valor, o ano passado foi 200, este ano será similar. Entre 1 e 2 IAS, 150 euros, e entre 2 e 3 IAS, 100 euros.
1: Luís Montenegro anunciou também ontem um alívio do IRS. O Ministro das Finanças explica que será sentido em novembro. Já sobre as contas públicas, Miranda Sarmento espera que tenham pelo menos um saldo zero no próximo ano. Os Estados Unidos afirmam ter destruído 5 petroleiros iranianos nas últimas horas. O Comando Central norte-americano diz que agiu porque o Irão estava há vários dias a tentar atingir um navio de guerra dos Estados Unidos. Teherão dá conta de ataques contra 10 navios, incluindo 2 embarcações norte-americanas no Golfo Pérsico. Diz ainda que atacou com mísseis balísticos uma base norte-americana na Jordânia. O Futebol Clube do Porto estreou-se com uma derrota na nova edição da Liga dos Campeões. Os Dragões perderam ontem em casa com o Manchester City por 2-0, com um bis de Erling Haaland. Hoje é a vez do Sporting estrear-se nesta edição da Champions. Recebe o Galatasaray da Turquia e há um regresso ao Alvalade que não vai passar despercebido, Paulo Rico.
3: Rafael Leão, contratado nos últimos dias de mercado pelo clube turco, regressa ao Alvalade e pode fazer o primeiro jogo internacional pelo Galatasaray na casa onde cresceu para o futebol. O tetracampeão turco, que lidera também a Liga, chegou aos oitavos de final no ano passado na Champions. O Sporting fez ainda melhor. Ficou um patamar acima, caiu nos quartos de final e registrou a melhor participação de sempre na competição. Este é um jogo inédito entre as duas equipas, mas os confrontos do Sporting com clubes turcos são historicamente positivos para a equipa de Alvalade. A grande exceção foi o Gençerbili em 2003.
1: O jogo está agendado para as 8 da noite e hoje também joga o Benfica, mas para o campeonato as Águias jogam em Moreira de Cónegos às 8h45 da noite, partida em atraso da terceira jornada.
0: Bom, Miguel, tens estado aqui a ouvir as mensagens que nos vão chegando a propósito deste dia da grávida.
1: E a rir-me muito.
0: Sim,
1: muito,
0: sim,
1: muito.
0: Mensagens com desejos ou enjoos súbitos, já ouvimos muita coisa. Feijoada com leite condensado, peixe grelhado com farinheira, pessoas que não conseguiam beber, ou grávidas que não conseguiam beber água. Mas depois disto tudo chegou a Cris.
4: Bom dia, M80, bom dia, Paulo. Bem, eu nunca tive grávida, mas a minha mãe conta que quando teve grávida de mim, o desejo que ela teve era de comer sabão. E então a minha mãe andou aí a comer umas barritas de sabão. Não sei se isso teve algum impacto no futuro, mas eu hoje sou uma pessoa que tem alguma obsessão por limpezas. Pronto, talvez seja pelo sabão que ingeri quando estava na barriga dela.
1: Acho que
4: vá,
1: sim.
4: Um bom dia para vocês.
1: Eu acho que sim. A Terem devia ter de tomar banho nunca sim, mais na vida,
0: sim,
1: não é?
0: Sim, sim, sim.
1: Devia
0: sim.
1: Estar cheio de sabão.
0: Oh, Cris, muito obrigado pela sua mensagem. Um grande beijinho. Miguel, meia hora e falamos.
1: Um abraço, até já.
0: Até já. Agora são 8 horas, 4 minutos. O tempo e o trânsito para conferir daqui a nada e logo no arranque da hora. There are Holly John Oates com Man Eater.
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1: Agora são 8:07, avançamos para o trânsito, que nem 80, uma oferta controle alto. Cláudia Capela, a estas horas como é que estamos?
2: Está especialmente complicado a norte de Lisboa. Agora informação de dois acidentes na zona de Santa Iria de Azóia, um deles na autoestrada do norte ao quilómetro 6, a seguir ao acesso de Santa Iria, com corte via esquerda e via central. O trânsito já está condicionado a seguir às portagens em Alverca, muita atenção, a seguir às cabines de portagem, zona de Via Longa até ao local do acidente e também muito trânsito na saída para Santa Iria, ligação ao IC2 a servir como alternativa. Trânsito está então condicionado ao Alverca-Lisboa, sendo que em Alverca tenho a indicação de que a galera de um pesado se soltou, um porta-contentores à saída da rotunda da Malva Rosa, na subida em direção à rotunda do avião, do acesso de Alverca para a Autoestrada do Norte e Nacional 116, e por isso o trânsito nesta zona das rotundas já está a ficar mais complicado. E também em Santa Iria, na Nacional 10, a informação de acidente, uma colisão com uma moto e um ligeiro, é na zona da Fábrica do Açúcar. Está a complicar o trânsito em direção a Lisboa, já a partir da zona da Póvoa de Santa Iria. No IC19 foi resolvido o acidente em via esquerda em Queluz de Baixo, o trânsito já estava a circular melhor, mas há agora informação de acidente ou avaria nas curvas de Tercena, no mesmo sentido. O trânsito está aí agora condicionado, depois entre Tercena e o viaduto da Crel descida de Queluz e acesso a Pinamanique. Para a ponte 25 de Abril, a fila já começa em Corroios e há também agora notícia de acidente, atenção, logo à saída do túnel do Grilo, na Cril, no sentido Algés-Sacavém, com dificuldades na segunda circular, principalmente Benfica-Aeroporto, entre as Torres de Lisboa e o Campo Grande, acesso às Calvanas, e na área do Porto, avaria em Bonjóia, agora na via esquerda, no sentido Freixo-Arrábida, trânsito lento até ao nó da A3, A3 também com fila já em Águas Santas.
1: Oh, Cláudia, estás-me a querer fazer companhia com a tua rouquidão também, ou foi só pontual?
2: Não, foi pontual.
1: Ainda bem.
2: Agora porque... com um golinho de água isto vai ao sítio.
1: Ora, aí está.
2: Também já estás melhor.
1: Sim. Isto quando cheguei aqui às 7 parecia o Barry White, agora já estou a começar a ficar minimamente normal.
2: Barry White.
1: Então não é? Let the music adoro. Play. Oh. Até já,
2: até
1: Cláudia.
2: Já.
1: 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Ora bem, isto é por causa do tempo. Ora está muito quente, ora está muito frio, ora ar-condicionado. Bom, o que é que nós hoje vamos ter aqui? Há chuva fraca, sobretudo durante a parte da manhã, em especial no centro e sul do país, e há aqui uma pequena descida das temperaturas máximas. Vamos lá olhar aqui para os valores. 23 para Braga, Guarda e Aveiro, 24 para o Porto, Leiria, Sines e Sagres, 25 para Bragança, 26 para Vila Real e Lisboa, 27 para o Porto Santo, Viseu e Coimbra, 28 para Braga, Ponta Delgada e Setúbal, 29 para Porto Alegre, Santarém e para o Funchal, 30 para Castelo Branco e Beja, 31 para Faro e também para Évora. Somos nós, sim senhor, um Paulo Fernandes, vai-se juntar a mim, claro, a Susana Romana ao longo desta hora, vai também voltar na próxima segunda-feira a Ana Moreira, que está de férias, junta-se a mim também o Paulo Rico e, claro, já a seguir jogamos ao nosso jogo preferido, jogar consigo, ao Sei Esta de Trás para a Frente. Acertar em quem canta e que música é, mas o detalhe, se nunca jogou, é que a música está virada ao contrário e passamos muito pouco tempo da música, mesmo muito pouco tempo. Portanto, para jogar, mensagem de voz 910-25-80-81. Jogamos já a seguir aqui a Daryl Hall e John Oates, Man Eater, nas manhãs de M80, de longe, a música da sua vida.

0: 8 horas e 15 minutos, bom dia com as manhãs da 80. Está aqui na rádio, está ótimo, está comigo, espetáculo. Estava à sua espera para começarmos a jogar.
1: Sei esta, nem farjar de trás para a frente.
0: Uma música virada ao contrário, e o que é que eu gostava que me dissesse? Quem é que canta a música e que música é? É a primeira vez, então, para jogar, mensagem de voz preferencialmente, que é para conseguir ouvir o seu palpite, para o nosso WhatsApp. O número é o 910-25-80-81. Jogamos em vários momentos, portanto, esta é a primeira passagem. Esta música já passou uma vez, numa edição muito específica. Música incrível. Vou tocar muito pouco porque, de facto, depois isto torna-se muito fácil. Exatamente. Está. Opa, põe lá outra vez. Ok, vou pôr outra vez. Aumento o volume do rádio, que é para conseguir ouvir bem. E eu vou parar isto aqui. Agora. E pronto, não pode ser mais, porque senão acaba-se a jogatana e eu quero jogar isto consigo, okay? Em vários momentos. Portanto, quem canta esta música consegue identificar. E o nome da música, obviamente. 910-25-80-81. Agora os de Olinda, seja agora, tocar nas manhãs da M80. Bom dia, uma boa viagem. Obrigado por estar comigo.

0: acontecer, está a acontecer aqui nas manhãs da M80, o Sei Esta de Trás para a Frente, sendo que a música de hoje tem esta sonoridade. Até deixei passar um pouco mais agora. Ora bem, para jogar é através do WhatsApp, 910-25-80-81. Quem a canta e que música é? Francisco, chega-se à frente.
1: Olá, é M80, meu nome é Francisco, eu acho que é a música. We are champions, my friend.
0: Dos Queen, o Friends Will Be Friends. Hoje não é essa, Francisco, mas obrigado pela mensagem.
2: Bom dia, M80, daqui fala o César, do grande bairro Mira Sintra. Eu acho que a música de hoje é Peter Gabriel, Sledgehammer. Bom dia a todos.
0: Adoro Peter Gabriel, adoro essa música e o videoclipe é absolutamente inacreditável, é maravilhoso, mas não é. Portanto, dois bons palpites, quer dizer, bons, não se acertaram, mas duas boas músicas, nenhuma delas está correta. Já ajudou mais. Já foi mais qualquer coisinha, não foi? Já vim. Já fui mais generoso agora. Então vamos lá, 910-25-81-81. Qual é a música e quem é que canta? Não é segunda-feira, mas é sempre bom ouvir isto. Blue Monday, os New Order nas manhãs.

0: 8 horas 24 minutos, é esta hora, claro, obviamente, a jogar consigo ao Sei Esta de trás para a frente. Estamos praticamente já a passos largos a caminho do fim. A música é esta aqui. Já aqui recebi variedíssimos palpites. Queen, não. Peter Gabriel, não. Luís.
1: Bom dia, M80, daqui é o Luís do Porto.
0: Olá, Luís.
1: Saí de mais um turno noturno do trabalho.
0: Ok.
1: Ora bem, eu penso que a música hoje traz para a frente será dos Aerosmith, Don't Wanna Miss a Thing, do filme Armageddon, que é onde ficou mais conhecida. Penso que sim, será essa hoje. Um grande abraço e continuação de um excelente trabalho.
0: Obrigado, Luís, e bom descanso também para si. Quanto ao palpite, não vou manifestar para já, mas não é bem esse o caminho. Não é bem esse o caminho.
2: Olá, Paulo. Olá, M80.
0: Olá, Carlos. Bom dia.
2: Fazia-me os YouTube.
3: Está a acontecer aqui nas manhãs de M80.
2: E agora a música.
3: Traz para a frente, sendo que.
2: Carlos da Maia.
0: Não é essa, não é essa, e não vou dizer se são ou se não são os YouTube, mas.
4: Eu acho que hoje é YouTube. In the Name of Love, será? Parece-me essa. Beijinhos, boa semana.
0: Obrigado, também não.
5: Bom dia, M80, daqui é a Sofia. Bom dia, pessoal, só cheguei agora. E mal liguei o rádio, estava a dar a música. Ao contrário, eu acho que é YouTube. Tenho quase a certeza que parecia uma voz do Bonovox. Mas, não sei, né? Como nunca adivinho, é mais um dia feliz. E bora lá. Felicidades, beijinhos.
0: Obrigado, beijinho às duas, Sofia e Emma. Então vá, para si, vou pôr aqui a música outra vez. Resposta certa, aliás, em menos de 30 segundos.
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0: então encerrar o Sei Esta de trás para a frente. Sónia, chega-se à frente.
1: Bom dia, Paulo. Bom dia, ouvintes da M80. É assim, esse bocadinho de nada, de música que tu passaste, pareceu-me mesmo YouTube. But I still haven't found what I'm looking for. Foi o que me apareceu na cabeça de repente, com esse bocadinho de nada. Vamos lá ver se eu acerto. Beijinho!
0: Apareceu e apareceu muito bem, e vamos ouvir o seu palpite certo, obviamente. 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Nas manhãs, nem 80, esta música é só...

0: 8 horas e 31 minutos, manhãs de M80, e é assim que chega ao fim a edição de hoje do Sei Esta de Trás para a Frente, os YouTube. Ainda há tempo para ouvir esta mensagem da nossa ouvinte Catarina, de resto há sempre para si, tempo para si.
1: Nada melhor do que ir fazer a marginal ouvir este sonoro. Obrigada, Maltinha.
0: Verdade, verdade, verdade. Um grande beijinho, Catarina. Amanhã, depois das 8h10, voltamos a jogar ao Sei Esta. Agora avançamos para as notícias, já a seguir o tempo e trânsito, mas para já, Miguel Aia, os agricultores contestam as medidas do governo.
2: Dizem que não chega a prolongar até ao final do ano o desconto de 10 cêntimos no gasóleo agrícola. A medida será aprovada hoje pelo Governo e pretende ajudar os agricultores com o aumento do preço dos combustíveis. Luís Mira, o secretário-geral da Confederação dos Agricultores de Portugal, diz que é preciso mais.
3: É uma ajuda simbólica. Quando a ajuda que o Governo vem propor não compensa o aumento de uma semana, vê-se o simbolismo. Os agricultores portugueses, só no aumento do custo, arcaram com mais 60 milhões de euros. O governo, pelos 10 cêntimos, de março até junho, pagou 6 milhões, 10 vezes menos do que o aumento do custo.
2: Para contestar o aumento do preço dos combustíveis, os agricultores vão protestar em Bragança, cidade onde vai decorrer o Conselho de Ministros. Está marcado um buzinão que começa daqui a meia hora. O Ministro das Finanças diz que o alívio do IRS, anunciado ontem pelo Primeiro-Ministro, será sentido em novembro. Já sobre o suplemento para pensionistas, também anunciado por Montenegro, terá um valor de 100, 150 ou 200 euros, dependendo do valor da pensão. Garantia de Joaquim Miranda Sarmento, ontem à noite na SIC Notícias. 6 concelhos do Distrito de Faro estão hoje em perigo máximo de incêndio rural. Em causa, os concelhos de Monchique, Portimão, Silves, Loulé, São Brás de Alportel e Tavira. As temperaturas hoje vão estar mais baixas e até poderá chover a meio da manhã, em especial nas regiões centro e sul. O Sporting estreia-se hoje na nova edição da Liga dos Campeões. Recebe o Galatasaray às 8 da noite. Ontem o Futebol Clube do Porto também se estreou na nova edição da Champions. Perdeu em casa com o Manchester City por 2-0 com um bis de Erling Haaland.
0: Até já, Miguel. Já voltamos até a falar. Já. Avançamos agora para o trânsito. Cláudia Capela, avança se puderes.
4: Ainda com dificuldades em Santaria de Azóia, na Autoestrada do Norte, Alverca-Lisboa. Ainda está a ser resolvido o acidente que ocorreu ao quilómetro 6. Foi reaberta a via central, ainda está fechada a via esquerda. Há trânsito condicionado a partir de Alverca. Na Nacional 10, também em Santaria de Azóia, na zona da Fábrica do Açúcar, um acidente também no sentido norte-sul, a dificultar a circulação já a partir da Póvoa de Santaria. Agora também acidentes, um em cada sentido, na Crile, à saída do túnel do Grilo, em direção a Sacavém, já a dificultar o trânsito nos acessos da A8 e também de Odivelas. No sentido inverso, é um acidente na zona de Alfragide. Está a ocupar via esquerda e há já dificuldades a partir dos túneis de Benfica, com o trânsito também muito compacto em Odivelas, a zona de acesso à Pontinha, e depois na ligação à Nacional 117, também com demora em direção à A5 e à Avenida das Descobertas. A autoestrada de Cascais com dificuldades em Oeiras, um pouco antes do viaduto da Crel no IC19, ainda nas imediações da Baixa de Corroios, na A2 para a ponte 25 de Abril, e trânsito também condicionado, e agora ainda mais na A3, surge a informação de acidente muito perto da saída para a estrada de circunvalação, Braga-Porto, há demora a partir de Águas Santas, também informação de ocorrência Matosinhos-Porto, na zona de chegada a Ramalde, na Avenida AEP, trânsito condicionado na ponte de Leça, e para a via de cintura interna, a indicação de que foi resolvida a avaria em Bonjoia, mas o trânsito está lento a partir de Bonjoia até o nó da A3 e mesmo a zona de Paranhos, perlada em direção a Francos. Agora já há trânsito lento em Santo Ovídio, em Vila Nova de Gaia, o acesso da A1 à Ponta Rábida. Troca de informações 820-2010.
0: Em meia hora voltamos a chamar. Até já, até Cláudia. Já. Olá, colega Susana Romana, bom dia.
5: Alô!
0: A colega, como é que está?
5: A colega está com o tempo farrusca.
0: Ok.
5: Farrusca.
0: Okay.
5: Porque hoje provavelmente aconteceu-lhe o mesmo, que é sair de casa e pensou, que é isto?
0: Mas que chuva é esta? Pensei eu. Mas o que chuva é esta às 6h30 da manhã?
5: E aqui, pelo menos em Lisboa, está aquele vento que parece que está a puxar tempestade, aquele vento a puxar chuva. E é de facto o que temos. Precipitação fraca. fraca, pelo menos até meio da manhã, em especial nas regiões centro e sul. Vento por vezes forte nas faixas costeiras e nas terras altas. Descem também as temperaturas máximas, que hoje são de 31 para Faro e Évora, 30 para Castelo Branco e Beja, 29 para Porto Alegre, Santarém e também para o Funchal, 28 é a máxima de Braga, Ponta Delgada e Setúbal, 27 para Porto Santo, Viseu e Coimbra, 26 para Vila Real e também para Lisboa, 25 para Bragança, 24 para Porto, Leiria, Sines e Sagres e 23 é a máxima mais baixa para Viana do Castelo, Braga, Guarda e também Aveiro.
0: Somos nós, sim senhora, uma Susana Romana, já cá no estúdio, uma Ana Moreira, que na próxima segunda-feira também já está de volta de férias, e comigo, Paulo Fernandes, que vou a Paris a ver Celine Dion com um ouvinte. Ou uma ouvinte.
5: O que é que me vais trazer?
0: Não sei, depois tenho que...
5: Mas eu mando uma lista.
0: Obrigado. Vamos falar já a seguir sobre Celine Dion. Há aqui coisas importantes que tem que saber para poder ganhar isto. Quinta de Bill, para já, os filhos da nação.

0: da Nação a tocar nas manhãs da M80. Olá, bom dia. Quanto estamos? A 20 minutos das 9. 7 de outubro está-se a aproximar. A verdade é que já falta menos de um mês. A M80, nós vamos levar um ouvinte a Paris para ver o concerto de Celine Dion, próximo dia 7 de outubro. Bilhetes muito desejados, concertos muito ansiados, de uma das maiores artistas de sempre, que tivemos o privilégio de assistir. Uma carreira incrível e é um comeback não menos incrível.
1: Sim, sim. E um bocadinho inesperado.
0: Sim, sim, porque estávamos a ver o caso mal parado,
1: sim,
0: como costuma dizer.
1: Sim, alguns problemas de saúde públicos.
0: Exatamente, exatamente. Portanto, nós lançámos o desafio, enviar o melhor vídeo de lip-sync com uma música original de Celine Dion, com a duração máxima de um minuto. Antes de tudo, obrigado por ter embarcado e por ter alinhado nisto connosco. Centenas e centenas de vídeos incríveis, grandes produções que davam um belo videoclipe. Fizemos uma primeira seleção e o que é que está a acontecer agora?
1: Ora bem, destas centenas de pessoas escolhemos 20 e ao longo desta semana cada dia tem 5 vídeos a votos. Tivemos 5 vídeos segunda-feira, que já não estão a votos, já foram recolhidos os números. 5 vídeos na terça e hoje quarta-feira temos mais 5 vídeos. Portanto, é passar pelo nosso Instagram, estão lá os vídeos todos nas stories e dá para votar os vídeos que gosta mais, os vídeos que não acha que tenham um resultado tão bem para si.
0: Votar nos vídeos que são de um amigo seu ou de uma amiga
1: obviamente,
0: sua.
1: Obviamente, porque a amizade é assim.
0: Agora não é sorte, agora é mesmo fazer-se à estrada.
1: Exatamente, obviamente que o talento conta, porque eu já andei a votar em vídeos de pessoas que eu não conheço de lado nenhum, como é óbvio, porque acho os vídeos giros, mas se tem um amigo, se tem um familiar a participar também, é importante que sabem que dia é que ele está no nosso Instagram e que vote.
0: Exatamente, vou só dizer uma coisa, eu não votei nenhum, não me sinto confortável a votar nenhum, mas há vídeos inacreditáveis.
1: Há vídeos muito fixos.
0: Guardo para mim o que é que eu gostava,
1: sim,
0: que ganhasse,
1: claro, claro.
0: Mas há vídeos inacreditáveis, pá, portanto parabéns mesmo.
1: Portanto, hoje no nosso Instagram estão 5 vídeos a votos, amanhã vão estar os últimos 5 e depois sexta-feira à tarde a Elsa Teixeira no Regresso a Casa, sim, vai anunciar o grande vencedor. Portanto, hoje é passar pelo nosso Instagram, pelo Instagram da M80 e votar em 5 das 20 participações que ainda têm uma boa, boa chance de a 7 de outubro aturarem o Paulo e aturarem a Celine Dion. Em bom, aturar no melhor sentido possível do verbo.
0: Obviamente, obviamente. Portanto, é mesmo passar por M80 Rádio. Esta, acredito que não vai faltar no dia 7 de outubro, nem na tour, obviamente, de Celine Dion. Because You Love Me, nas manhãs da M80.

0: que não pode faltar certamente no dia 7 de outubro, concerto de Celine Dion em Paris. Vamos levar um ouvido a Paris, é passar pelo nosso Instagram, M80 Rádio, e ficar a saber tudo. Agora estamos a caminho das 9 da manhã. Bom dia, 14 minutos das 9 então. Susana Romana, ainda não tinha falado contigo sobre isto. Hoje é dia da grávida.
1: Sim.
0: Pergunta para Cajinho: enjoaste alguma coisa ou tiveste algum desejo?
1: Enjoei horrivelmente os primeiros meses e depois tomava uns comprimidos para evitar o enjoo, que me disseram: toma só os primeiros 3 meses. Tive que tomar a gravidez toda.
0: Ok, ok, ok.
1: E aquela altura em que ainda é. Pronto, em que ainda é segredo, em que as pessoas ainda não sabem. Sim. Bom, muito. Vou lá, só lá fora, dar uma volta. Muito. Greguei ao pelas ruas desta cidade.
0: E tiveste algum desejo súbito?
1: Tive, não são desejos, não eram desejos altamente bizarros, mas havia duas coisas que eu tinha, pá, precisava de comer. Duas coisas muito específicas. Batatas fritas do McDonald's com muito sal.
0: Okay.
1: Tinham que ser do McDonald's e tinham que estar muito salgadas.
0: Okay.
1: E maçãs de Alcobaça descascadas. Não vale outra maçã. Maçã de Alcobaça descascada. O Jorge, muitas vezes às 3 e às 4 da manhã, o Jorge se levantou, me agarrou que tu lá e disse: vamos descascar uma maçã.
0: E ele ia.
1: Pá, dentro dos anos de grávida, claro, não é? Claro, dos claro, que lhe desse claro, mais claro. Trabalho.
0: Achas isso muito descabido?
1: Não acho. Mas tens descabido para mim?
0: Não é descabido. Cada um tem, é como é.
1: Há grávidas que comem terra, portanto.
0: E nós estamos cá para abraçar tudo e mais alguma coisa.
2: Na gravidez da minha mais nova, apeteceu-me caracóis em dezembro.
1: Ai, coitado.
2: Ora, em dezembro não há caracóis. Há caracoletas, mas eu não gosto de caracoletas. Meti anúncios nos hipermercados, pedia toda a gente, me arranjava caracóis. Os primeiros caracóis que apareceram em maio, para aí uns 2 dias antes dela nascer, eu comi os caracóis, e quem comeu dos mesmos caracóis diz que foram os piores caracóis que alguma vez comeram na vida, porque estavam muito amargos.
0: Claro.
1: Pois.
2: Eu amei aqueles caracóis. Nossa. Nunca na vida comi caracóis tão bons.
0: Aí a largada com saudades, claro, Patrícia, um grande beijinho. Portanto, caracóis, em dezembro, choca-te? É o quê?
1: Não choca, coitada do ouvinte, dá é muito trabalho, porque sim, como ela sim, própria sim. viu, é impossível de arranjar.
0: Portanto, Alcobaça.
1: Maçãs de Alcobaça, batatas fritas no McDonald's.
0: Muito bem, de Alcobaça vamos para Rio Maior, imaginas para quê?
1: Pãozinho.
3: A minha gravidez também foi assim, eu era muito jovem, tinha 20 anos, quando fui mãe, e eu sou de Rio Maior, eu sou natural de Rio Maior. Em Rio Maior existe um bolo que é o famoso pão de ló de Rio Maior, que eu gosto muito, e então uma noite, era perto já de 1 da manhã, eu não conseguia dormir porque estava a babar, porque me apetecia, porque queria tanto aquele pão de ló, então fiz o meu marido na altura se levantar e ir à bomba que tinha, portanto é uma bomba que é 24 horas que tem vende pão, os famosos pão de lós, e ele foi buscar um pão de ló e eu comi o pão de ló todo. Até hoje o meu filho adora pão de ló de Rio Maior.
0: Percebe-se, não é?
1: Eu acho que o funcionário da bomba de gasolina, que vê um senhor desgranhado a chegar às 4 da manhã à procura de pão de ló, eu acho que ele adivinhou.
0: Ele, se for preciso, vai fazer o pão de ló no momento.
4: Bom dia, manhãs.
0: Alô.
4: Eu, quando estava grávida, comia frascos e frascos de cornichons. Vocês não têm noção. E a minha filha agora adora cornichons. Beijinhos.
0: Obrigado, Sofia. Não é a primeira pessoa a falar disto.
1: Porque acho que o corpo às vezes pede coisas muito específicas, como acidez, sal. Pronto, então. Isso faz sentido.
0: Ou coisas cruas.
5: Quanto a desejo grávida, já foi há 39 anos, portanto, eu comia salsichas frescas, cruas, ao ponto de quando passava no talho, na rua do talho, o senhor, quando via, já tinha um saquinho preparado com duas salsichinhas frescas, cruas. Imaginem o perigo que era comer carne por crua.
0: Claro.
5: Beijinhos, Ana Marques.
0: Obrigado, querida Ana. E correu bem, não é? Já
1: claro,
0: foi
1: correu bem, correu bem. Mas sim, há aqueles cuidados, as grávidas vão
0: devem ter. Está tudo certo.
1: Sushi, tártar, isso tudo.
0: Cozinhas fica ótimo. Crua.
1: Crua. Pá, mas o corpo é muito estranho nessa fase. O corpo pede coisas muito bizarras.
0: Crua.
6: Bom dia, M80. Da gravidez do meu filho, a minha esposa passou a gravidez toda a comer peixe cozido em branco. Estão a ver o que é que eu passava? Miguel Silva, Leiria, beijinhos e abraços.
1: Ah, obrigado, pois era a refeição da família toda, já percebi.
0: Não, mas isso chama-se amor.
1: Não, o senhor tem que comprar o seu próprio frasco de maionese e fazer pela vida.
0: 910-25-80-81, desejos hoje de grávida. E já agora, parabéns uma vez mais, aliás, parabéns a todos aqueles que estão a passar por esse momento muito bonito, a todos aqueles que ainda não. Calma, é uma questão de timing e o mais importante é que venha com saúde. Para vir daqui a pouco, Love is in the Air, John Paul Young.
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0: Ana Moreira, próxima segunda-feira cá estará. Estou eu e a Susana hoje no dia da grávida. Parabéns, se for o seu caso. Estamos a falar de desejos e de enjoos durante a gravidez.
5: Bom dia, bom dia. Desejos na gravidez. Cerejas em dezembro.
1: Ai.
5: Não foi fácil, mas arranjaram-se.
0: Gosto da mensagem. Foi fácil. Mas arranjaram-se.
1: Arranjaram-se, estou a ver um determinado membro da família a correr os supermercados todos.
0: Sim, provavelmente.
25: Bom dia, M80. António de Cascais. A minha mulher, quando estava grávida,
2: da minha filha mais velha, só comia camarão. Camarão, camarão, camarão, camarão. A minha filha, ela era alérgica a marisco. Bom dia.
0: Não tem necessariamente. Obrigado, António. Obrigado pela mensagem. Não tem necessariamente de ter vindo aí. Não,
1: não, mas obviamente. Eu acho que é tipo Obelix. É tipo que ela caiu no caldeirão do camarão e já não pode entrar mais.
0: Exatamente. Agora, algo que é relativamente normal, mas vamos cá ouvir aqui a história da Filipa.
3: Bom dia, pessoal. Meu nome é Filipa Sargento. Estive grávida 4 vezes, mas só tive desejos assim mais específicos na primeira gravidez, em que obriguei o meu marido a correr todas as pastelarias e padarias do Montijo às 7 da manhã, porque queria um croissant de brioche misto. E ele apareceu-me com um croissant folhado.
1: Não. Mesmo quando a pessoa não está grávida é um ultraje. Não receber o croissant correto.
0: Eu percebo, exatamente. Mesmo quando não está grávida, ok, uma pessoa está na expectativa, depois vem outra coisa, ok? Agora, tendo a mulher grávida, uma pessoa, nem que demore 7 horas, mas quando chega, chega-me com aquilo
1: nem
0: que
1: nem que vai tirar um curso de pasteleiro.
0: E faz no momento.
1: E faz.
0: Não, é? não se chega com um sucedâneo.
1: Não.
0: Portanto, Filipa, estamos completamente consigo, mas tentou ele, deu o melhor, ok? John Paul Young, Love is in the Air, nas manhãs de M80.

0: Somos nós. Bom dia, são 9 da manhã, é a altura de fazer aqui a atualização das notícias. A edição é feita pelo Miguel. Aí, Miguel, os agricultores protestam a esta hora.
1: Concentram-se a partir de agora junto à Escola Superior de Tecnologia e Gestão em Bragança. É lá que vai decorrer esta manhã o Conselho de Ministros, que vai aprovar medidas para o setor da agricultura. O secretário-geral da Confederação dos Agricultores de Portugal diz que são insuficientes essas medidas. Luís Meira diz, por isso, que a contestação é natural.
2: O setor agrícola tem este quadro de falta de competitividade. O governo abandonou a agricultura portuguesa e por isso as pessoas estão descontentes.
1: O governo vai aprovar hoje o prolongamento até ao final do ano do desconto de 10 cêntimos no gasóleo agrícola. O objetivo é ajudar os agricultores a enfrentar o aumento do preço dos combustíveis causado pela guerra no Médio Oriente. Hoje serão também aprovadas ajudas ao setor da pesca no valor de 13 milhões de euros. O ano letivo arranca daqui a 2 dias e ainda há muitos alunos sem professores. Quem o diz é o presidente da Associação Nacional de Diretores de Agrupamentos e Escolas Públicas. Filinto Lima diz que é preciso resolver este problema de uma vez por todas.
3: É um problema que nós queremos, de facto, resolver, ou pelo menos minimizar. Mas, de facto, eu penso que vamos ter um arranque de ano letivo relativamente positivo. Em Sombral vai estar esta nuvem carregada, uma nuvem muito, muito cinzenta, tem a ver, de facto, com a escassez de professores.
1: Filinto Lima diz que a falta de professores já não afeta só as regiões de Lisboa, Setúbal e Algarve. Carlos Alcaraz falhou esta manhã a passagem às meias-finais do Open dos Estados Unidos. O tenista espanhol perdeu com o norte-americano Ben Shelton no tie-break no 5º e último jogo. A partida durou a 4 horas e meia. Na próxima ronda, Ben Shelton vai defrontar o também norte-americano Francis Tiafoe. No futebol, o Sporting estreia-se hoje na nova edição da Liga dos Campeões. Recebe o Galatasaray da Turquia e há um regresso ao Alvalade que não vai passar despercebido, Paulo Rico.
4: Rafael Leão, contratado nos últimos dias de mercado pelo clube turco, regressa ao Alvalade e pode fazer o primeiro jogo internacional pelo Galatasaray na casa onde cresceu para o futebol. O tetracampeão turco, que lidera também a Liga, chegou aos oitavos de final no ano passado na Champions. O Sporting fez ainda melhor. Ficou um patamar acima, caiu nos quartos de final e registrou a melhor participação de sempre na competição. Este é um jogo inédito entre as duas equipas, mas os confrontos do Sporting com clubes turcos são historicamente positivos para a equipa de Alvalade. A grande exceção foi o Gençerbili em 2003.
1: O jogo começa às 8 da noite. Ontem o Futebol Clube do Porto também se estreou na nova edição da Champions. Perdeu em casa com o Manchester City por 2-0 com um bis de Erling Haaland.
0: Miguel, convidamos-te também a ouvir aqui esta mensagem da nossa ouvinte Yolanda, que não é uma estreante nestas andanças, mas desejos de gravidez e enjoos durante a gravidez.
5: Outra vez a gravidez.
0: Que também os ouve, que também os ata. Hoje é dia da grávida, uma pessoa fala disto, não é?
5: Tão bom.
0: Ora bem, junte-se lá, Yolanda.
6: Olá, M80, bom dia. Daqui fala Yolanda de Guimarães. Quando eu estava grávida da Júlia, que vai aqui ao meu lado, aí para a escolinha.
0: Beijinhos.
6: O meu desejo foi banana com molho de francesinha. Tudo porque, para identificarem a minha francinha como não tendo enchidos, puseram um bocadinho de pão em cima e parecia-me banana e eu não me segurei até ter que comer banana depois dessa refeição. Não foi com molho de francinha, continuo a dizer banana com molho de francinha, abraço ser muito bom.
0: Obrigado, Ilana.
5: Por causa, eu concordo, porque eu acho que o molho de francinha deve ser bom com tudo. A Susana não concorda, está ali com uma cara.
7: Não, o molho de francinha com um Kit Kat parece-me incrível.
0: Quer dizer, nós temos aqui a mensagem da nossa ouvinte Marlene, que começa assim: cheira arcano. Querem agora ou querem daqui? Vou, querem agora, claro.
8: Meu nome é Marlene. Eu tive grávida 3 vezes. Primeira gravidez, desejos, muito bom. Tinha para aí 5 meses de gravidez. O que é que eu me apetece? Cheirar canos. Parecia que cuspia. Mas só de cheirar. E foi às 4 horas da manhã de sardinhas. As outras 2 gravidezes. Foi castanhas durante a madrugada. E tive que levantar o meu rabito e ir buscar castanhas porque aquilo era demais. Pronto, é aqui que está.
0: Cheirar canos.
5: A dúvida é, são canos novos? Ou usados?
7: Eu acho que os canos novos não têm grande cheiro, por isso eu acho que é o cheiro que tu achas que é.
0: Penso que terá que ser um cheiro mais intenso. Miguel, puseste o dedo na ferida, está certo. Pois não, não queres, mas queres. Nós abraçamos todos os ouvintes, já sabes, Miguel. E abraçamos também daqui a meia hora. Até já. Agora são 9 horas e 5 minutos. Daqui a pouco o tempo e o trânsito.
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0: Agora são 9 horas 9 minutos. Cláudio Capela, vamos saber do trânsito, que nem é muito tanto, é uma oferta Control Auto. E agora, como é que estamos? Amanhã começou logo às 7 da manhã,
28: sim,
0: muito complicado.
28: É verdade, com vários acidentes, agora também mais difícil na cidade do Porto. A informação de acidente na via central, logo a seguir ao nó da Via Norte, na VCI Freixo a Rábida. Trânsito condicionado a partir da saída da Ponte do Freixo, a afetar mais os acessos da A3 com fila antes da A4 e também a partir da A4. Na Via Norte Nacional 14. Também informação de acidente na Avenida AEP, Matosinhos Porto, chegada à zona de Ramalde, ainda demora a partir da Ponte de Leça e o acesso de Gaia para a Ponta Arrábida e via de cintura interna em direção a Francos, ainda com dificuldades na Autoestrada do Norte, a partir do nó de Coimbrões. Quanto a Lisboa, amanhã também difícil, ainda acidente em resolução via esquerda ao quilómetro 6 na Autoestrada do Norte, a seguir ao acesso de Santa Iria. Há trânsito compacto no local, tem estado nos últimos minutos mais acumulado entre a Alverca e a saída para Santa Iria, a ligação ao IC2, com a notícia também de um acidente com um pesado e um ligeiro em plena rotunda de ligação de Santa Iria para a autoestrada e IC2, sendo que na Nacional 10, em Santa Iria de Açóia, também amanhã marcada por um acidente na zona da Fábrica do Açúcar, em direção a Lisboa, o trânsito condicionado a partir da Póvoa de Santa Iria. Agora atenção à chegada à Praça José Queiroz no IC2, está um pesado imobilizado na via mais à direita, também no sentido norte-sul. Acidente na Cril, à saída do túnel do Grilo, na via de acesso para o eixo norte-sul e a via mais à direita estão ocupadas. O trânsito está demorado a partir de Odivelas na Cril e em Loures no acesso da A8. No sentido inverso também houve acidente em Alfragide, o trânsito está mais lento. Agora a notícia de acidente em Alfragide, mas no IC19 de Sintra para Lisboa. Mais informações, 820-2010.
0: Até já, Cláudia, já voltamos a falar. 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
1: Hoje, chuva, portanto, precipitação pelo menos até meia da manhã no centro e no sul do país. Atenção também ao vento, vento por vezes forte na faixa costeira e nas terras altas. Diz aqui, pelo menos no centro de Lisboa, há bocado também estava uma grande ventania. Pequena descida da temperatura máxima então para hoje, que são de 23 para Viana do Castelo, Guarda e Aveiro, 24 para Porto, Leiria, Sines e Sagres, 25 é a máxima de Bragança. 26 para Vila Real e para Lisboa, 27 para Porto Santo, Viseu e Coimbra, 28 é a máxima de Braga, Ponta Delgada e também de Setúbal, Porto Alegre, Santarém e o Funchal, com uma máxima de 29, 30 para Castelo Branco e Beja e 31 para Faro e também para Évora.
0: Agora são 9:11. Paulo Rico, bom dia.
2: Bom
0: Como
2: dia.
0: É que tu estás, Paulo? Estás bem?
2: Está tudo bem.
0: Pode ser que é preciso.
2: Vamos falar daqui a pouco de ténis. Foi um jogo que terminou há bocadinho e estava...
0: Dinossauros, que monstros a jogar ténis.
2: 10 mil pessoas, quase às 4 da manhã, em Nova Iorque.
0: E o US Open.
2: Que grande jogo, já vamos falar um bocadinho disso. Também já que estamos a falar de Nova Iorque e também de ténis, há desenvolvimentos no caso da droga e também de álcool torneio. Vamos falar de lasanha e vamos continuar a história, duas histórias, aliás, que comecei na semana passada, há desenvolvimentos.
0: Okay. Tudo isto e muito mais para ouvir já a seguir na linha de passe com o Paulo, que de resto, claro, pode sempre ouvir no Rio também. Até lá, o que é que nós aqui temos? As músicas da sua vida, evidentemente, e esta não podia faltar. Iggy Pop. 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

0: 9:15, manhãs 10:80, somos nós, bom dia. E ele é a estrela disto tudo, o grande Paulo Rico.
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0: Vamos lá, Paulo.
2: Bom dia, então, mais uma vez. Já vamos à Liga dos Campeões, começou ontem. 4 horas e meia de jogo no US Open. Estávamos a ver aqui, íamos picando durante a manhã.
3: Íamos picando. Eu cheguei e disse ao Paulo, olá, e ele não me respondeu.
4: É verdade,
3: ele não estava cá.
4: Estava tão distraído, pá.
2: Eram 3:30 da manhã em Nova Iorque, mais coisa, menos coisa. Quando o jogo acabou, estavam 10 mil pessoas a ver o jogo. Carlos Alcaraz perdeu com Ben Shelton.
0: Dois dos melhores jogadores de sempre de ténis, incríveis. Que dois jogadores.
2: E o Alcaraz veio de 4 meses
0: parado,
2: sem competir, num ritmo mesmo assim muito baixo para aqui, mas muito alto, muito baixo, esperava-se menos até, superou até as expectativas, caiu nos quartos de final. Nas meias finais vai haver um jogo entre tenistas norte-americanos, o Ben Shelton vai derrotar o Francis Tiafoe, penso que estou a dizer bem. Nova York, torneio que continua a dar raia por causa do cheiro a droga, já falei disso aqui mais aqui uma vez.
0: Aliás, sempre que há este grande slam do US Open, falas disto, não é?
2: Porque tem sido notícia, eu não queria falar, mas voltou a acontecer. Vários tenistas, como já tinha acontecido no ano passado, voltaram a queixar-se de um cheiro intenso. A mais recente foi Sabalenka. Na última sexta-feira, ela chegou a interromper o próprio jogo e foi avisar o árbitro que alguém nas bancadas, neste caso era nas bancadas.
0: É dentro das bancadas.
2: Sim, normalmente é fora e a organização diz, se é fora nós não podemos fazer nada, mas agora, pelos vistos, era dentro. Há até a piada, e já falámos isso aqui com a Susana, em circuito interno, que o US Open parece a sala de estar do Snoop Dogg, além da droga.
3: Eu tenho uma solução para isso. Sim. Que é, chamem um senhor para estar a assar frangos.
0: É pá,
3: e
0: assim,
3: o cheiro de frango assado, que é um cheiro incrível, sobrepõe-se ao cheiro da droga. Portanto,
2: se calhar tinha sido muito frango.
3: Tudo bem.
2: Várias churrasqueiras.
3: Não estava a dizer que estavam 10 mil pessoas.
2: Sim.
3: É frango para 10 mil pessoas.
2: Frango para toda a gente. Além da droga, também houve, pelos vistos, álcool. Um dos recentes jogos foi com adeptos visivelmente alcoolizados, quase a cair pelas bancadas.
3: Eu percebo.
0: Olha que bonito. Olha a elegância.
3: Sim. Eu percebo. Eu também só via ténis bêbada, portanto, eu estou com eles.
0: Não sejas assim.
2: Porque o ténis
0: assim
2: é conhecido pela etiqueta e pela ordem. E, portanto, isso é que causa um pouco mais de estranheza. Seja como for, a organização diz que está atenta. Já vamos olhar então para a Champions. Para já, a continuação de duas histórias que eu trouxe aqui na semana passada. Uma que causou grande indignação entre Ana Moreira e Susana Romana, as duas juntas.
3: Já sei o que é.
2: Pronto.
3: Já estou zangada, ainda não voltaste a falar.
2: Ficaram zangadas com o Betis, Clube de Sevilha. Isto porquê? Porque o jogador Pablo Garcia, de 20 anos, foi numa semana do céu ao inferno, muito rapidamente. Ele tinha marcado pela primeira vez um gol na Liga, no clube de sempre. Ele está no Betis desde 12 anos, desde bebé. E entrou num jogo, estava 0-0, marcou o gol da vitória e foi recebido às 2 da manhã, portanto foi de Valência para Sevilha, para casa, foi recebido no aeroporto pela mãe, que o abraçou de forma completamente louca, e as imagens foram muito, muito interessantes. A mãe quase a chorar de alegria com ele, porque ele tinha marcado o primeiro gol. Uma semana depois, o Betis dispensou-o para poder contratar outro jogador, e ele saiu destroçado dentro do carro com a mãe a chorar desalmadamente, nem conseguia falar. Eu passei aqui o som dele a soluçar, não conseguia sequer falar, mas ainda dizia, eu quero que o Betis ganhe tudo, ele estava visivelmente triste. Imagens muito fortes. 2-3 dias depois foi jogar para o Racing de Santander. Primeiro jogo que faz, marca um gol pelo Racing.
3: Não despediram-no a seguir.
2: Mas que seja muito feliz o Pablo Garcia. Era a primeira história. A outra tem a ver com Adama Traoré, o jogador que foi contratado pelo Deportivo da Corunha, o tal jogador que na conferência de imprensa disse 85 vezes a palavra basicamente em 10, 12 minutos. O Paulo não ouviu, mas quem pensa que eu estou a exagerar?
3: Não, é incrível.
2: Foi más o menos esto.
5: Básicamente para poder volver a España y poder básicamente un gran trabajo. También es parte del proyecto ha hecho que básicamente yo básicamente pueda básicamente venir aquí.
2: Pronto, foi isto. 10 minutos sempre a dizer
3: basicamente foi isto.
2: Estreou-se no fim de semana. Estamos a falar de um jogador com um currículo
0: conhecidíssimo.
2: Sim. Entrou ao meio da segunda parte. Que entrada em jogo. Basicamente um cabeceamento certeiro. Levou a bola fora do alcance do guarda-redes. Uma classe de cabeceamento. Basicamente, uma pena ter sido a própria baliza. Vamos então falar da Champions ou de lasanha. Tenho de trazer aqui outra vez a música para explicar que a música da Champions tem a ver com comida e com lasanha. Mas, como falámos aqui mais do que uma vez, portanto, começa então a Champions, começou ontem. Haaland fez enfim, marcou dois golos. Haaland é um extraterrestre. O Porto perdeu com o City, não foi a melhor entrada. Ainda tenho muito tempo para recuperar para o Porto. Haaland tem 59 jogos na Liga dos Campeões, 59 golos. É inacreditável, é inacreditável. E Diogo Costa fez uma exibição, mais uma.
0: Sim, sim, eu tenho a ideia que o próprio Haaland falou do Diogo Costa. Elogiou e falou dele ir eventualmente para o City. Falou-se disso? Ou estou a fazer confusão?
2: Acho que não.
3: O que eu vi foi o Haaland a dizer qualquer coisa do género. Se dessem bola de ouro de guarda-redes amanhã. O Diogo Costa estava a destacar isso.
2: E eu não compreendo como é que houve as nomeações para a bola de ouro e para os melhores por posições, destacar os 10 melhores guarda-redes do mundo e não está o Diogo Costa.
3: Não está.
2: Não acho
3: que não faz sentido.
2: Não acho minimamente normal, seja como
3: está
2: for.
3: Está vozinha
2: que está no Colo-Colo. Mas vozinha, entende, fez um bom Mundial. Mas Diogo Costa merece.
0: Diogo Costa fez um excelente Mundial.
2: Faz excelentes jogos atrás de excelentes jogos. E vai salvando muitas vezes o Porto e a Seleção Nacional. Seja como for, não está. E para mim está no top 3 dos melhores guarda-redes do mundo. Ou no top 5, vá, sendo um bocadinho assim, menos simpático. Mas no mínimo nos melhores 5 do mundo estará seguramente. Hoje há Sporting Galatasaray em Alvalade. Eu não sei se o Paulo Fernandes vai ver.
0: Não, o Paulo hoje não vai. O Paulo hoje tem assuntos para
2: dizer. Mas no mínimo nos melhores 5 do mundo estará seguramente. Hoje há Sporting Galatasaray em Alvalade. Eu não sei se o Paulo Fernandes vai ver.
0: Não, o Paulo hoje não vai. O Paulo hoje tem assuntos para resolver.

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0: Portanto, vamos lá. Boa sorte em inscrever-se. Agora são 9 horas 26 minutos. Daqui a nada para ouvir os Spin Doctors.
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0: Agora são 9 horas e 30 minutos. Olá, bom dia. Está na Rádio Espetacular, está nas manhãs da M80, tanto melhor. Avançamos para as notícias com o Miguel Aia a fazer a edição. Miguel, o preço do petróleo ultrapassou os $100.
1: A marca foi ultrapassada esta manhã pelo Brent, o petróleo que serve de referência na Europa. Desde julho que o preço do petróleo não ultrapassava os $100 por barril, consequência do escalar do conflito entre Estados Unidos e Irão no Médio Oriente. E um desses impactos é no preço dos combustíveis, que subiu e muito esta semana. Para ajudar os agricultores portugueses, o governo vai aprovar a esta hora medidas. Luís Mira, secretário-geral da Confederação dos Agricultores de Portugal, não espera menos do que fez Espanha.
2: Nós esperamos que o governo dê condições de competitividade aos agricultores portugueses, semelhantes aos agricultores espanhóis, e estamos a falar numa verba a rondar os 200 milhões de euros. Aquilo que foi atribuído neste apoio anunciado agora anda entre os 6 e os 10 milhões.
1: O governo vai aprovar o prolongamento até ao final do ano do desconto de 10 cêntimos no gasóleo agrícola. Os agricultores dizem que é insuficiente e protestam esta hora, em Bragança, cidade onde decorre o Conselho de Ministros. O Executivo vai também aprovar ajudas ao setor da pesca no valor de 13 milhões de euros. Os aviões já estão a aterrar e a descolar no aeroporto de Heathrow, no Reino Unido. As autoridades avisam, no entanto, para possíveis constrangimentos durante o dia de hoje. Ontem, uma falha técnica no controlo de tráfego aéreo obrigou ao cancelamento de milhares de voos. Carlos Alcaraz falhou esta manhã a passagem às meias-finais do Open dos Estados Unidos. O tenista espanhol perdeu com o norte-americano Ben Shelton no tie-break no quinto e último jogo. A partida durou 4 horas e meia. Na próxima ronda, Ben Shelton vai defrontar o também norte-americano Francis Tiafoe.
0: Miguel, em meia hora voltamos a olhar para as notícias e para o nosso mundo. Até já. Agora são 9 horas e 33 minutos. Cláudia Capela, avança, se puderes, claro.
3: Sim, entre Vila do Conde e a zona de Matosinhos para Fita, um pouco antes da saída para Lavra, trânsito agora demorado. Viana do Castelo Porto, na A28, tem a ver com um acidente que está a ser resolvido em via esquerda ao quilómetro 16, um pouco antes da saída para Lavra, mas também depois ainda dificuldades na Ponte de Lessa ao longo da Avenida EP. Também esta manhã, acidente na chegada à zona de Ramalte. Resolvidos acidentes na Via Saí Freixo Rábida em Paranhos e junto ao nó da Via Norte, ainda há dificuldades nos acessos da Via Norte e da A3, a partir do nó com a A4, e na VCI agora mais acumulado até à passagem pela A3, a partir do nó de Bonjoia. Também Pombal-Sertã, notícia de acidente na zona do nó de Pedrógão Pequeno, no IC8, trânsito condicionado nos dois sentidos. Uma manhã complicada em Lisboa, agora também com a notícia de um incidente, logo no início da subida de Monsanto na A5, na zona dos trabalhos Lisboa-Cascais, que está a complicar a circulação na ponte 25 de Abril. Há já dificuldades no tabuleiro e ao longo da Avenida da Ponte até à saída para a A5 e também o acesso a Moreiras, à autoestrada na Avenida Engenheiro Duarte Pacheco. Uma das vias centrais à esquerda estão ocupadas. O trânsito está também ainda compacto no sentido inverso, mas já com menos dificuldades em Oeiras, ainda acumulado em Monsanto. Foi na última meia hora resolvido o acidente em Queluz e também em Alfragide, no IC19, ambos no sentido Sintra-Lisboa. O trânsito ainda está lento à passagem por estes locais e os acessos ao túnel do Grilo. Com muitas dificuldades hoje devido ao acidente à saída do túnel em direção a Sacavém, a via de acesso ao Eixo está ocupada e a via ao lado também obstruída, as duas vias à direita. Há ainda dificuldades em Odivelas na Cril e na A8 também a partir de Loures. E atenção agora, logo a seguir já ao acesso de Loures em direção a Lisboa, está também uma viatura parada na via mais à esquerda.
0: Cláudia, dar ao receber informações de trânsito.
3: Continua disponível e há mais informações através do 820-2020.
0: É isso mesmo, até já, Cláudia, já voltamos a olhar para o trânsito. Para já, é o constatar de facto, de um facto, aliás, a chuva está de regresso, pelo menos aqui à zona de Lisboa também.
4: Eu estou a pegar na minha folha do tempo e a constatar dois fatos. O primeiro é que vai chover e o segundo é que o Paulo tem letra de médico. Porque
0: tem,
4: a folha que eu tenho foi a folha do Paulo até determinada hora.
0: Devolve-me isso, por favor.
4: Sim, sim, sim. É sábado às 5 e domingo à meia-dia. Ele tem aqui umas notas de coisas que tem para fazer.
0: Boa horário de fim de semana.
4: Sim. Portanto, precipitação fraca até meio da manhã, em especial nas regiões centro e sul. Atenção também ao vento forte na faixa costeira e também nas terras altas. E há uma descida das temperaturas máximas, apesar de não ser uma descida vertiginosa, está mais ou menos parecida ao que estava ontem. 23 é a máxima de Viana do Castelo, Guarda e Aveiro. 24 para Porto, Leiria, Sines e também Sagres. 25 é a máxima de Bragança. 26 para Vila Real e também para Lisboa. 27 para Porto Santo, Viseu e Coimbra. 28 para Braga, Ponta Delgada e Setúbal. 29 é a máxima de Porto Alegre, Santarém e Funchal. 30 para Castelo Branco e Beja. E 31 para Faro e para Évora.
0: Somos nós e sempre consigo. E também já estamos a voltar à nossa vidinha normal. Eu já cá estou, a Susana Romana também já cá está. A Ana Moreira está a gozar estes últimos dias de férias. E na próxima segunda-feira já estaremos juntos também. E sempre consigo. E temos o que é para lhe oferecer daqui a pouco? Convites quádruplos para ir este domingo às 11h30 da manhã ver o espetáculo World Rock Bebê com M80 no Auditório Municipal de Gaia, em Vila Nova de Gaia.
4: Exatamente, não é agora, estamos agora só a pô-lo ambientado. É um espetáculo para bebés com música de que os pais também gostam e isto já faz muita diferença.
0: Eu estava de férias, eles vieram cá?
4: Vieram cá, sim, sim.
0: Gente simpática?
4: Gente muito simpática, claro. E gente que sabe muito bem o que é que está a fazer. Uma delas é conhecida como a La Féria dos Bebés, para teres noção.
0: Espetáculo. 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Agora, Life is Life, os Opus nas manhãs da M80.

0: Breakfast Live Opus nas manhãs da 80. Bom dia! 19 minutinhos das 10, ainda bem que o apanhamos por aí. Ora bem, vamos lá então, temos aqui convites quádruplos para ir este domingo, às 11h30 da manhã, ver o espetáculo World Rock Bebê, com M80, claro, ao Auditório Municipal de Gaia, em Vila Nova de Gaia. Portanto, para já é fazer contas à logística da vida para ir até Gaia, domingo, 11h30 da manhã, e que vale muito a pena.
1: Exatamente, é um convite quádruplo, por isso dá para toda a família, e às 11h30, que para quem tem bebês é uma hora porreira.
0: Dá para acordar, dá para preparar, para a banhoca, para o pequeno almoço,
1: dá para entrar em si de casa três vezes. Trouxeste as fraldas? Não, vá lá. Pronto, dá. É um horário ótimo.
0: A Xuxa, trouxeste?
1: É um horário ótimo. O senhor Goluças, que é o ursinho. Essas coisas todas. O que é então o World Rock Bebê? É um espetáculo para crianças, vocacionado mesmo para bebés. A encenadora e autora, a Sandra, é conhecida como o La Féria dos Bebés. Ela percebe muito de fazer espetáculos para este segmento da população, vamos chamar-lhe assim, que também são. E sabe fazer espetáculos bons, porque todos nós que somos pais já levámos com maus espetáculos para bebés. Espetáculos para bebés muito inspirados.
0: Não vou ser desagradável, Susana, mas fazia-te aqui uma lista infindável, pronto, de espetáculos muito poucochinhos para bebés.
1: Exatamente. E aqui a ideia mesmo outra é um bom cenário, boa música, boa atenção ao detalhe, boa luz, pensaram em tudo. World Rock Bebê junta então músicas que os pais também gostam. Tem Bon Jovi, tem Queen, tem Beatles, tem Scorpions, tem tudo e mais alguma coisa. Mas vocacionado para bebés, o espetáculo tem mais ou menos 40, 45 minutos, por isso é uma duração ideal.
0: Perfeito, os miúdos não se saturam.
1: Ideal. Vai ser um espetáculo que os bebés vão adorar, é mesmo pensado para eles, mas os pais também vão gostar. Os pais também vão estar a curtir.
0: 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Sétima Legião agora, por quem não esqueci. Bom dia, uma excelente quarta-feira.

0: minutos das 10 da manhã. Bom dia com as manhãs da M80. De quem é que nós não nos esquecemos nunca? Da Wanda Miranda. Porque vem mais um episódio de A Playlist da Wanda.
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16: E hoje, nesta minha viagem pelos primeiros singles de bandas e de artistas que, entretanto, se tornaram enormes, vamos recordar os Depeche Mode. Porque antes de Enjoy the Silence, de Personal Jesus ou de Just Can't Get Enough, houve Dreaming of Me. Sim, foi o primeiro single dos Depeche Mode e chegou às lojas em fevereiro de 1981. Sim, a música nesta altura chegava às lojas. E nesta altura também, a banda era ainda um projeto muito jovem, liderado criativamente por Vince Clarke. Clarke, o compositor deste tema. Poucos meses depois, o Clarke abandonaria o grupo, deixando os restantes membros seguir um caminho que os transformaria numa das bandas mais importantes da música eletrónica. Dreaming of Me não foi um grande sucesso comercial, mas marcou o início de uma aventura que continua até hoje. Então vamos lá recordar os primeiros passos dos Depeche Mode, hoje na minha playlist.

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0: Somos nós e gostamos muito. Agora são 10 horas, 2 minutos, é a altura de avançar para as notícias. A edição é feita pelo Miguel Aia. Miguel, o petróleo já não estava tão caro desde julho.
1: Foi quando o Brent, que serve de referência na Europa, ultrapassou os 100 dólares por barril. O petróleo voltou esta manhã a atingir esse valor, consequência do escalar do conflito no Médio Oriente. E um desses impactos é no preço dos combustíveis, que subiu e muito esta semana. O governo está reunido para aprovar medidas para os agricultores portugueses. Uma delas é o prolongamento, até ao final do ano, do desconto de 10 cêntimos no gasóleo agrícola. Luís Meira, o secretário-geral da Confederação dos Agricultores de Portugal, diz que é preciso mais.
2: Quando a ajuda que o governo vem propor não compensa o aumento de uma semana, vê-se o simbolismo. Os agricultores portugueses, só no aumento do custo, arcaram com mais 60 milhões de euros. O governo, pelos 10 cêntimos, de março até junho, pagou 6 milhões, 10 vezes menos do que o aumento do custo.
1: O governo vai também aprovar ajudas ao setor da pesca no valor de 13 milhões de euros. Os aviões já estão a aterrar e a descolar no aeroporto de Heathrow, no Reino Unido. As autoridades avisam, no entanto, para possíveis constrangimentos durante o dia de hoje. Ontem, uma falha técnica no controlo de tráfego aéreo obrigou ao cancelamento de milhares de voos. António José Seguro cumpre hoje 6 meses como Presidente da República. As diferenças para o antecessor, Marcelo Rebelo de Sousa, são muitas. Uma delas é o estilo que usa, como explica o politólogo José Palmeira.
3: É alguém que deixa o governo respirar, não tem, ao contrário, sobretudo do seu antecessor, uma atitude de permanente comentário, análise à situação política, e isso, direta ou indiretamente, acaba por ter sempre leituras relativas à governação. A serenidade com que se instalou no Palácio de Belém.
1: António José Seguro tomou posse a 9 de março deste ano, depois de ter vencido as eleições. Conseguiu mais de 66% dos votos, o melhor resultado de sempre num primeiro mandato. Arranca hoje em Lisboa, a segunda edição do Picadeiro Fest. O evento conta com uma programação musical abrangente e também é gratuito. É o que explica o diretor do festival, João Pereira.
4: Destacaria exatamente essa variedade e o facto da música estar muito disponível. É entrada livre, é no espaço público, a maioria dos concertos. São coisas muito, muito diferentes que não se vêem todos os dias e um dos objetivos do festival é exatamente proporcionar esse acidente feliz de fazer com que pessoas que até podem estar de passagem ou podem ter ido àquela zona da cidade por outra razão, verem uma coisa que não veriam de outra forma.
1: O Picadeiro Fest decorre dentro e fora do Teatro São Luís, em Lisboa, até ao próximo domingo.
0: Contamos contigo amanhã?
1: Por acaso não será comigo.
0: Ok, mas ficaremos bem entregues, com certeza.
5: Mas podes vir à mesma lá, porque não estás calado. Não quer dizer nada.
1: Eu também tenho de falar, não é?
0: Podes vir fazer claque.
5: Mas com quem é que tu gostarias de passar a tua folga que não connosco?
1: Se calhar com os meus amigos, com a minha família.
0: Nós não somos teus amigos?
1: Também
0: tua família?
1: Também são.
5: Não, tudo
1: fazem
5: bem.
1: Parte de mim, isso é verdade.
5: Tudo bem.
1: Mas Paulo, eu volto na próxima semana. Isso é uma garantia. Podes respirar.
0: Tá bem.
5: Vamos ver se voltas.
0: You go now. Tá, Miguel, abraço. Boa folga. Tempo e trânsito daqui a nada.
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3: 10 da manhã, 10 horas 10 minutos, seguimos para o trânsito, que na M80 é uma oferta. 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
4: Esta hora, acidentes ainda em resolução e a afetarem a circulação na Autoestrada do Norte, a seguir ao acesso de Santa Iria, ao quilómetro 6, antes de São João da Talha, ainda via esquerda cortada, Alverca-Lisboa, trânsito lento no local, acidente na entrada, ou neste caso, melhor, à saída do túnel do Grilo, a afetar os acessos na entrada no túnel, a partir de Odivelas, na Crile, e também entre Loures e Frielas na A8. As duas vias à direita continuam ocupadas, uma delas é da via de acesso ao eixo norte-sul e por isso o trânsito até ao túnel bastante condicionado esta manhã, ainda com filas em direção a Sacavém. Agora também notícia de ocorrência na subida da calçada de Guerriço, Odivelas, Lumiar, a dificultar a circulação a partir do acesso do IC22 e trânsito ainda condicionado também devido ao acidente no início da autoestrada de Cascais em direção a Cascais. É na zona dos trabalhos, no início da subida de Monsanto. O trânsito tem estado lento a partir do acesso das Amoreiras, Avenida Engenheiro Duarte Pacheco, que é afetar a circulação na Avenida da Ponte 25 de Abril. Reflete-se na circulação no tabuleiro e ainda com dificuldades para as portagens a partir da zona do Feijó, no acesso da A2. Há também ainda acidente em resolução na área do Grande Porto, a Vila do Conde Matosinhos, na A28. É um acidente na zona antes do Nó de Lavra, ao quilómetro 16, em via esquerda, a afetar o trânsito a partir de Modivas. Também ainda lentidão na VCI em direção ao Noda A3, a partir da zona entre Bonjói e o Estádio do Dragão. A Avenida AEP começa a fluir um pouco melhor, embora ainda com o trânsito lento na Ponte Lessa. Numa manhã muito complicada no Marco de Canaveses, tem a ver com trabalhos de repavimentação na zona da ponte, sobre o Rio Tâmega, Nacional 211, a variante, todas as ligações à zona dos trabalhos estão com o trânsito muito demorado. Mais informações, 820-20.
3: Está bom, está. Quando às 10 da manhã ainda tens tanto para dizer em tantos sítios do nosso país, não é, Cláudia?
4: É mesmo.
3: Já voltamos a falar contigo daqui a meia hora. Até já. 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E o tempo hoje parece em alguns pontos também não estar propriamente a ajudar, se calhar.
5: Não está. Precipitação, pelo menos até meia da manhã, em especial nas regiões centro e sul. Vento forte na faixa costeira e nas terras altas. E há também uma pequena descida da temperatura máxima. Não é muito abrupta, é muito semelhante à que temos ontem, mas mesmo assim, um bocadinho mais frescote e atenção então à chuva no centro e no sul. Para hoje, 23 para Viana do Castelo, Guarda e Aveiro, 24 para Porto, Leiria, Sines e também Sagres, 25 para Bragança, 26 para Vila Real e Lisboa, 27 para Porto Santo, Viseu e Coimbra, 28 de máxima para Braga, Ponta Delgada e também Setúbal, 29 para Porto Alegre, Santarém e Funchal, 30 para Castelo Branco e Beja e 31 para Faro e também para Évora.
3: Somos nós. Olá, bom dia. Está-nos a ouvir? Espetacular. Obrigado. Fez uma excelente escolha. É aqui que ouve as músicas da sua vida. Ao longo desta hora, só música dos anos 90. É sempre assim, de segunda a sexta-feira, 10, 11 da manhã. Daqui a pouco vamos falar consigo sobre Celine Dion, mas já lá vamos. Mas para já vamos lá perceber como é que começa esta hora de anos 90.
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3: Susana, faz-te justiça, por favor.
5: Ora bem, hoje foi a chamada cabazada, foi a batalha das boys bands, e se nos anos 90 andaram muito divididos, hoje posso garantir que não estiveram. De um lado, Backstreet Boys com Everybody, do outro, NSYNC com I Want You Back. E um deles ganhou com 93% dos votos. Quem achas que foi?
3: É assim, o meu gosto aqui é um pouco indiferente porque não posso votar, mas eu gostava um pouco mais dos Backstreet Boys do que os NSYNC.
5: Gostaste tu em 93% das pessoas. Okay, então, portanto, Backstreet Boys com Everybody.

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Bom dia, agora são 10 horas 22 minutos. Fazer toda a atenção a isto, que é o quê? É que próximo dia 7 de outubro alguém vai a Paris ver a Celine Dion comigo. É verdade, sim senhora. Grande concerto, bilhetes praticamente inacessíveis ao comum dos mortais. Olha, fui ver e aquilo até dói.

Foi difícil selecionar, de facto, 20 melhores, mas agora a decisão final é sua. Portanto, não é uma questão de sorte. Isto ainda é o melhor de tudo. Não é uma questão de sorte. A decisão final é sua. Como é que isto funciona? Até amanhã, quinta-feira, vamos publicar em story no Instagram da M80 as 20 melhores participações. 5 vídeos por dia. Em cada dia será aberta a votação para os ouvintes e seguidores da M80 escolhem a participação de que mais gostaram. Já lá estão as stories de hoje. Sim, 5 participações maravilhosas também. Portanto, agora é votar, é pedir ao pardal, ao periquito, à prima, à tia, à avó para votar, porque lá está o vídeo mais votado. Adivinha onde é que vai? Vai a Paris, 7 de outubro, ver Celine Dion, um concerto que será absolutamente inesquecível. E vamos juntos, portanto, fundamental passar pelo Instagram da rádio e votar no vídeo que quer que ganhe. Eu espero que esta seja uma das músicas que não falte neste concerto. Celine Dion, nas manhãs da M80.

0: são 10 horas 32 minutos. Bom dia com as manhãs da M80. De longe, a música da sua vida. E todos os dias, de segunda a sexta-feira, entre as 10 e as 11 da manhã, o que é que sucede neste belíssimo programa de rádio? Só música dos anos 90. E eles não podiam faltar. Clay, quem está a perguntar? Quem? Os Bon Jovi, evidentemente, que vai ouvir mais daqui a pouco. Mas antes, atualizamos o tempo e também o trânsito.
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1: Verdade verdadeira, somos nós e agora é a altura de seguirmos para o trânsito e, claro, para isso precisamos da Cláudia Capela. Cláudia Capela, avança se puderes.
2: Sim, e começo pela Autoestrada do Norte, ainda com o acidente ao quilómetro 6 a ser resolvido na via mais à esquerda no sentido Alverca-Lisboa. É a seguir ao acesso de Santa Iria, o trânsito no local está condicionado. Também permanece em resolução o acidente à saída do túnel do Grilo nas duas vias à direita, uma delas de acesso ao Eixo Norte-Sul, no sentido Algés-Sacavém. Neste momento, já menos demora nos acessos da A8 e Odivelas, trânsito mais compacto na aproximação ao local do acidente dentro do túnel do Grilo. Há também ainda resistência na subida da calçada de Carris-Odivelas-Lumiar e trânsito acumulado em Almada para as portagens da ponte 25 de Abril na A2, também ainda com dificuldades nos acessos do IC20 Centro-Sul e depois abrandamento, também já menos demora, mas ainda abrandamento na saída para a Autoestrada de Cascais, também aqui na A5, logo no início de Lisboa para Cascais, um acidente a ocupar uma das vias mais à esquerda, é na zona dos trabalhos e por isso o trânsito tem estado condicionado no acesso da ponte e também na saída de Lisboa, viaduto Duarte Pacheco. Sentido inverso é também nesta zona de acesso às Amoreiras que está mais acumulado. Ainda com dificuldades a norte na A28, a Vila do Conde, em direção à cidade do Porto, esta manhã um acidente um pouco antes da saída para Lavra, dificultar a circulação entre Modivas e a Veleda. Também a alternativa Estrada Nacional 13, com muito mais trânsito na zona de Modivas e em Vilar de Pinheiro. E a informação de muitas dificuldades no Marco de Canaveses, neste caso tem a ver com trabalhos, é na zona da ponte sobre o Rio Tâmega, Nacional 211 e a Variante, com muitas dificuldades. Os trabalhos, de acordo com Infraestruturas de Portugal, decorrem todos os dias entre às 8 e às 5:30 da tarde e vai ser assim até ao dia 18 de setembro. Mais informações? 820-2010.
1: É um até amanhã, Cláudia, vai ser assim até amanhã, sem te ver, mas amanhã às 7 cá estaremos juntos, certo?
2: Um grande beijinho.
1: Até amanhã, beijinhos. Ora bem, previsões do tempo para hoje, também não está propriamente incrível. Temos chuva fraca até meio da manhã, sobretudo nas regiões centro e sul do país. Há aqui uma pequena descida das temperaturas máximas também, olhando aqui para os valores. Portanto, 23 para Viana do Castelo, Guarda e Aveiro, 24 para o Porto, Leiria, Sines e Sagres, 25 para Bragança, Vila Real e Lisboa marcarem hoje 26 de máxima, 27 para o Porto Santo, Viseu e Coimbra, 28 para Braga, Ponta Delgada e Setúbal, 29 a marcar hoje em Porto Alegre, Santarém e no Funchal, 30 para Castelo Branco e Beja e Faro e Évora. Hoje a chegarem aos 31 graus de máxima serão o ponto mais quente do país em previsão. 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Agora, quem estava à sua espera, uma música obrigatória dos anos 90, uma banda, convenhamos, obrigatória, para quem gosta de música, parece-me. Bon Jovi, In These Arms, nas manhãs da M80.

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3: E chegámos às 11 da manhã, vamos às notícias. Sandra Braca Fernandes, bom dia.
4: Bom dia.
3: Desde julho que o petróleo não estava tão caro.
4: Foi a altura em que o Brent, que serve de referência na Europa, ultrapassou os 100 dólares por barril. O petróleo voltou esta manhã a atingir esse valor, consequência da escalada do conflito no Médio Oriente. Um desses impactos é no preço dos combustíveis, que subiu e muito esta semana. O governo está reunido para aprovar medidas para os agricultores portugueses. Uma delas é o prolongamento até ao final do ano do desconto de 10 cêntimos no gasóleo agrícola. Luís Mir, o secretário-geral da Confederação dos Agricultores de Portugal, diz que é preciso mais.
5: Quando a ajuda que o governo vem propor não compensa o aumento de uma semana, vê-se o simbolismo. Os agricultores portugueses, só no aumento do custo, arcaram com mais 60 milhões de euros. O governo, pelos 10 cêntimos de março até junho, pagou 6 milhões, 10 vezes menos do que o aumento do custo.
4: O governo vai também aprovar ajudas ao setor da pesca no valor de 13 milhões de euros. A 2 dias do início do ano letivo, grande parte do país sofre ainda com a falta de professores. O presidente da Associação Nacional dos Diretores de Agrupamentos e Escolas Públicas, Filipe Lima, fala de um problema estrutural.
6: É um problema estrutural, é um problema que nós queremos, de facto, resolver, ou pelo menos minimizar. Mas, de facto, eu penso que vamos ter um arranque de ano letivo relativamente positivo. Em Sombral vai estar esta nuvem carregada, uma nuvem muito, muito cinzenta, que tem a ver, de facto, com a escassez de professores.
4: O ano letivo deverá começar com muitos alunos sem professores, à semelhança do que aconteceu no ano passado. António José Seguro cumpre hoje 6 meses como Presidente da República. As diferenças para o antecessor Marcelo Rebelo de Sousa são muitas. Uma delas é o estilo que usa, como explica o politólogo José Palmeira.
7: É alguém que deixa o governo respirar, não tem, ao contrário, sobretudo do seu antecessor, uma atitude de permanente comentário, análise à situação política, e isso direta ou indiretamente acaba por ter sempre leituras relativas à governação. A serenidade com que se instalou no Palácio de Belém.
4: António José Seguro tomou posse a 9 de março deste ano, depois de ter vencido as eleições. Conseguiu mais de 66% dos votos, o melhor resultado sempre num primeiro mandato. O Tribunal Geral da União Europeia rejeitou um recurso do empresário russo Roman Abramovich, mantém assim as sanções a que foi sujeito. O Tribunal considerou improcedente o argumento apresentado, que também para o empresário, que também tem nacionalidade portuguesa por via sefardita, alega terem sido grupos de trabalho e não aconselha a adotar, de facto, as sanções. Para o juiz, as sanções aplicadas pelo Conselho da União Europeia são decididas com base em critérios objetivos. Abramovich está impedido de entrar na União Europeia.

0: mais notícias daqui a uma hora. Até já, Sandra.
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0: Então, bom dia, boa quarta-feira. Tudo pronto desse lado para mais um dia cheio de música boa. O som da M80? Eu também. Então vamos lá a isto. Já lhe trago, entretanto, a previsão do estado do tempo para hoje. Já falamos também sobre o Show Me The Money. Mas, para já, Firing, Nowhere Fast.

0: gosto muito desta. A versão dos Delfins para a canção do Engate do António Variações, na M80, nesta quarta-feira, 9 de setembro. A meteorologia está assim um bocadinho indecisa, não é? Começámos o dia com algumas nuvens, diz que podem até cair assim umas lagrimitas de chuva e depois volta o verão. O vento também vai fazer assim das suas, vai soprar mais forte na faixa costeira e nas terras altas, e as temperaturas máximas previstas descem um bocadinho. Para Lisboa hoje temos 25 graus, 25 também para o Porto e 29 para Faro. E pronto, quanto ao tempo, está feito. Voltamos à música. Time After Time, da Cyndi Lauper, para ouvir não tarda nada. Depois também trago o Táxi, Amor Eletro e muito mais. Fique por aí.
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0: depois dos Amor Eletro, vamos lá saber como é que está o Show Me the Money esta semana. 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Atenda o telefone a dizer show me the money, pode ser? Bom, daqui a pouco já lhe vou dizer também como é que estamos aqui em relação ao passatempo da Celine Dion e depois temos mais música com o M80 Splash, músicas de verão.
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0: então, participo no passatempo para ir a Paris ver a Celine Dion, não foi?
1: Uhum.
0: E agora está em pulgas, como se costuma dizer, para saber se vai a Paris ou não. Pois é, então, em que fase do passatempo é que nós estamos? Estamos a publicar em story no Instagram da M80 as 20 melhores participações, ou melhores participações, no caso. Estamos a partilhar 5 vídeos por dia e a cada dia é aberta a votação para os ouvintes e seguidores da M80 escolherem a participação que mais gostaram. E dia 11 de setembro, está quase, vai ser anunciado no regresso à casa da M80 o grande vencedor ou a grande vencedora, ou seja, a pessoa que reuniu o maior número de votos. Os participantes, já sabem, há que pedir a toda a gente para ir votar no Instagram da M80, não é? O vencedor ou a vencedora vai ver o concerto da Celine Dion a Paris, dia 7 de outubro.
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3: E agora as notícias, já vamos com 2 minutos depois do meio-dia e Sandra Braga Fernandes, houve uma explosão na Suíça.
4: Boa tarde, vários feridos nesta explosão numa central hidroelétrica em Piotá, no sul da Suíça. Pelo menos 2 pessoas estão com ferimentos graves, segundo a imprensa local. Parte do edifício desabou, a causa ainda não é conhecida. Ninguém mentiu, garante a Ministra da Justiça. É a palavra de Rita Judice sobre a destruição de químicos apreendidos na Operação Pacobá, que pediu esclarecimentos diretamente ao Diretor Nacional da Polícia Judiciária. Rita Alarcão Judice diz estar incomodada com a situação.
5: Não houve qualquer mentira, ninguém mentiu. Pauto as minhas respostas por rigor, não escondo a informação e por isso, como pode imaginar, a minha posição estou bastante incomodada com esta questão. Já pedi ao Senhor Diretor Nacional da Polícia Judiciária para assumir pessoalmente a responsabilidade de apurar ponto por ponto o que está a passar-se e qual é a informação que tem que ser dada e neste momento aguardo mais esclarecimentos.
4: A Ministra da Justiça, numa audição parlamentar pedida pelo Chega, em causa está o valor do orçamento da PJ para destruir os químicos encontrados na galera de um camião entregue na Constru Barcelos. A Confederação de Agricultores Portugueses pede ao Governo um apoio semelhante às medidas adotadas por Espanha. O secretário-geral da Confederação, Luís Mira, alerta que o prolongamento dos apoios ao gasóleo agrícola, que será aprovado hoje em Conselho de Ministros, é simbólico e não chega para Portugal ser mais competitivo.
6: Portugal, para esta crise energética que engloba os combustíveis e os fertilizantes, atribuiu uma compensação de 26 milhões de euros. Os espanhóis atribuíram 1.100 milhões, 40 vezes mais. E, portanto, esta situação não permite aos agricultores portugueses terem condições de competitividade para vender os produtos face aos nossos principais concorrentes, que são os espanhóis. Isso vai-se agravar nas exportações de Portugal para a Espanha e nas importações de produtos agrícolas espanhóis.
4: O Governo está reunido para aprovar medidas para os agricultores portugueses. Arranca hoje em Lisboa a 2ª edição do Picadeiro Fest. O evento conta com um programa musical abrangente e gratuito, assim explica o diretor do festival, João Pereira.
7: Destacaria exatamente essa variedade e o facto da música estar muito disponível. É entrada livre, é no espaço público, a maioria dos concertos. São coisas muito, muito diferentes que não se vêem todos os dias e um dos objetivos do festival é exatamente proporcionar esse acidente feliz de fazer com que pessoas que até podem estar de passagem ou podem ter ido àquela zona da cidade por outra razão, verem uma coisa que não veriam de outra forma.
4: O Picadeiro Fest decorre dentro e fora do Teatro São Luís em Lisboa até domingo.
3: Agora vais para fora e daqui a uma hora estás cá dentro outra vez do estúdio, não é?
4: Até já, Sandra.
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13: Bom dia, banda. Boa quarta-feira. Não podias ter começado melhor. Um beijinho.
14: Muito obrigada, Marília. A Marília Mata deixou esta mensagem no WhatsApp da M80. Eu acho que ela estava a referir-se à música com que comecei logo a emissão de hoje. Foi Firing, não foi, Marília? Beijinhos e bom resto de semana. A seguir, Phil Collins e You Can Cherry Love.

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2: Então, lembra-se das aulas de ciências naturais sobre o aparelho reprodutor? Pois o que não vinha no manual era que, no século XXI, um dos seus maiores inimigos, um dos maiores inimigos da vida sexual, podia caber no bolso e tocar de 5 em 5 minutos. Há cada vez mais estudos a mostrar que os smartphones estão a interferir na intimidade dos casais. O hábito de levar o telemóvel para a cama, de passar horas a fazer scroll nas redes sociais ou responder a notificações à última hora está a reduzir o tempo de conversa, de afeto e sim, até de relações sexuais. Os especialistas dizem que o problema não é a tecnologia, é quando o ecrã passa a receber mais atenção do que a pessoa que está ao nosso lado. Aliás, já existe um nome para isso e tudo, sabia? Fubbing, que é ignorar alguém para olhar para o telemóvel. E sim, isso tem impacto na qualidade das relações. Por isso, olha, fica mais uma para a lista das coisas que não nos ensinaram na escola. Às vezes, para melhorar a ligação à internet, basta ligar o Wi-Fi. Mas se for para melhorar a ligação com as pessoas de quem estamos, se calhar é melhor desligá-lo. O que é que acha?
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1: Pelo menos a mim, não.

0: depois do GNR com Javier Andreu, temos Tina Turner na M80 e sabia que brevemente em Portugal vamos ter um tributo a Tina Turner? É verdade, chama-se Simply the Best, vai acontecer no dia 27 de outubro no Casino Estoril. Por aqui, vamos ouvi-la já a seguir com What's Love Got to Do With It, depois há Rui Veloso, há Foreigner e há muito mais. Boa quarta-feira ao som da Rádio dos Clássicos.
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0: Os Humanos na M80. Quero é viver nesta quarta-feira. Cá está eu, o meio da semana. Dia 9 de setembro. Queres saber o que é que celebra hoje nos dias assim mais engraçados, vá, mais divertidos? Então, este é a sério. É o Dia Internacional do Sudoku. É verdade, uma homenagem àquele popular jogo de lógica ideal para dizer que hoje é o dia perfeito para exercitar o cérebro, não é? Por acaso, houve uma altura que fazia muito sudoku. Mas, há quem celebra o dia do urso de peluche, não sei se ainda tem algum lá em casa. Gosto deste, que é o dia das pessoas maravilhosamente esquisitas. Porque, pronto, todos temos direito a ser diferentes, originais, excêntricos, criativos, não é? Mais, e finalmente, este é o mais curioso, International Buy a Priest a Beer Day. Sim, existe, traduzindo à letra, Dia Internacional de Oferecer uma Cerveja a um Padre. É provavelmente o mais insólito da lista de hoje. Voltamos à música, não tarda nada, com mais um M80 Splash. Vamos lá mergulhar em mais uma música de verão. E desta vez, Rise Up, Yves La Rock. Gosta dessa? Então, fique para ouvir. Boa quarta-feira.
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local de talentos. E ganhou! Em 2005, a fama passou as fronteiras do Canadá quando conquistou os fãs com a música Home. E a partir daí, nunca mais parou. Há mais música na M80 com Michael Bublé.

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1: Boa tarde. A Ministra do Ambiente e Energia defende que a fiscalidade sobre os combustíveis é importantíssima para financiar o SNS e a educação e isso justifica a opção do Governo de não seguir Espanha numa redução mais ampla dos impostos. Maria da Graça Carvalho associa esta opção à prioridade dada pelo Executivo Português à redução dos impostos diretos, às pensões e ao equilíbrio das contas públicas. Ora, a Confederação dos Agricultores Portugueses pede ao Governo um apoio semelhante às medidas adotadas por Espanha, alerta que o prolongamento dos apoios ao gasóleo agrícola, que será hoje aprovado em Conselho de Ministros, é simbólico e não chega para Portugal ser mais competitivo. O bastonário da Ordem dos Médicos alerta para o impacto da greve dos trabalhadores do INEM. Carlos Cortes defende que deve ser garantido o socorro à população. Os técnicos de emergência pré-hospitalar marcaram 2 dias de greve para 14 e 28 de setembro, em protesto contra a reorganização do dispositivo de emergência médica. Ontem, o Sindicato dos Trabalhadores de Emergência Pré-Hospitalar disse que a contraproposta apresentada pelo INEM se afasta das reivindicações dos trabalhadores, admite manter a greve da próxima semana, caso o Governo não reforce as medidas apresentadas nas negociações. Metade dos alunos inscritos para a época extraordinária dos exames nacionais do ensino secundário faltou às provas, segundo dados do Ministério da Educação, que registaram uma taxa de desistência de 49,6%. Quase 44 mil alunos do 11º e 12º anos inscreveram-se para a época especial criada este ano pelo Ministério da Educação para garantir que nenhum aluno seria prejudicado pelos problemas registados durante a avaliação digital e divulgação das notas da primeira fase dos exames nacionais. No entanto, compareceram apenas 22.101 alunos às 23 provas, segundo uma análise feita pela agência Lusa. Aos dados disponibilizados pelo Júri Nacional de Exames, mostram uma presença de apenas 50,4% dos inscritos. Ninguém mentiu, garante a Ministra da Justiça. Rita Júdice, sobre a destruição de químicos apreendidos na Operação Pacobá e que pediu esclarecimentos diretamente ao Diretor Nacional da Polícia Judiciária. Rita Alarcão Júdice diz estar incomodada com a situação.
2: Não houve qualquer mentira, ninguém mentiu. Pauto as minhas respostas por rigor, não escondo a informação e por isso, como pode imaginar, a minha posição estou bastante incomodada com esta questão. Já pedi ao Sr. Diretor Nacional da Polícia Judiciária para assumir pessoalmente a responsabilidade de apurar ponto por ponto o que está a passar-se e qual é a informação que tem que ser dada e neste momento aguardo mais esclarecimentos.
1: A Ministra da Justiça numa audição parlamentar pedida pelo Chega.
0: E há mais notícias daqui a uma hora. Até já, Sandra.
1: Até já.
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3: E chegou a hora de almoço desta quarta-feira. Boa tarde, já passam 6 minutos da uma. Temos os australianos Men at Work para ouvir já a seguir com Down Under.

0: E em plena hora de almoço, os Heróis do Mar a darem música também aqui na M80 com amor. Por falar em hora de almoço, daqui a pouco trago pastéis de Tentúgal. Trago, é como quem diz, trago uma notícia que envolve os nossos famosos pastéis de Tentúgal. 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

0: então, que novidades é que eu tenho dos pastéis de Tentugal? O nosso ouvinte Carlos, olá Carlos, enviou uma mensagem a dizer: ó, Vanda, fala lá então dos pastéis de Tentugal, o que é que se passa? Adoro, dizia ele. Bom, é que o tradicional pastel de Tentugal acaba de conquistar destaque internacional. O The New York Times incluiu o nosso famoso doce português na série Before It Disappears, antes que desapareça, dedicada a tradições gastronómicas que diz que correm o risco de desaparecer. Eu espero que o nosso pastel de Tentugal não desapareça. A reportagem destaca o trabalho das mulheres de Tentugal, que há gerações preservam a arte de criar a delicada massa ultrafina que torna este pastel único no mundo. Ora, o jornal norte-americano visitou a vila de Tentugal e deu especial atenção ao método artesanal e ao saber fazer transmitido de geração em geração. Uma distinção que reforça o valor patrimonial e cultural de um dos mais emblemáticos doces da doçaria conventual portuguesa, não é? Ai, há tanto tempo que eu não como um pastel de Tentugal, é tão bom. Bom, mas isso não interessa para nada. Parabéns então aos pastéis de Tentugal por esta menção do New York Times e espero que não desapareçam de todo. Daqui a pouco, M80 Splash, músicas de verão. Vamos lá, que temos para recordar Milk and Sugar com Let the Sunshine In. Boa tarde, boa quarta-feira. 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

0: temos mais um episódio para ouvir daqui a nada, mas para já vamos às notícias com a Sandra Braga Fernandes. O bastonário da Ordem dos Médicos já reagiu à greve no INEM.
1: Boa tarde, o bastonário da Ordem dos Médicos alerta para o impacto da greve dos trabalhadores do INEM. Carlos Cortes defende que deve ser garantido o socorro à população.
2: Por mais moderno, por mais recente, por melhor que possam ser as instalações, se não houver recursos humanos, nomeadamente médicos, mas também de enfermagem, é muito difícil dar uma resposta adequada à população.
1: Os técnicos de emergência pré-hospitalar marcaram 2 dias de greve para 14 e 28 de setembro em protesto contra a reorganização do dispositivo de emergência médica. Ontem o sindicato do setor disse que a contraproposta apresentada pelo INEM se afasta das reivindicações dos trabalhadores, admite por isso manter a greve da próxima semana, caso o governo não reforce as medidas apresentadas nas negociações. A ministra do Ambiente defende que a fiscalidade sobre os combustíveis é importantíssima para financiar o SNS e a educação e diz que isso justifica a opção do governo de não seguir o exemplo de Espanha numa redução mais ampla dos impostos. Maria da Graça Carvalho diz que o executivo português dá prioridade à redução dos impostos diretos, às pensões e ao equilíbrio das contas públicas. O presidente da Agência para a Integração, Migrações e Asilo indicou hoje o número de reclamações contra a agência este ano para cerca de metade, baixou para cerca de metade das registadas em 2024. O presidente da AIMA sublinha que até houve um aumento do atendimento. No ano passado foram feitos mais de 600 mil. Metade dos alunos inscritos para a época extraordinária dos exames nacionais de ensino secundário faltou às provas, é o que indicam os dados do Ministério da Educação. A taxa de desistência de 49,6%. O exame português foi a prova com mais alunos inscritos e com mais faltas.
0: E está feito por hoje, não é, Sandra? Até amanhã. Há mais notícias daqui a uma hora.
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0: Comercial. Estação. Cá estou para ficar consigo ainda aqui na M80 até às 4 da tarde. Obrigada pela companhia desse lado. Entretanto, no WhatsApp, deixa cá ver mensagens novas. Margarida Garimpo, olá.
1: Olá, Wanda.
0: Olá.
1: Não estás no mês sem pão e sem bolos? Se calhar era melhor não estar aí a falar de pastéis de tentuga, que assim ainda fica mais difícil.
0: Ai, tão bom.
1: Beijinhos.
0: Alguém que me acompanha no Instagram. Estou. Não é o mês todo, Margarida. É pelo menos uma semana. Vamos ver se depois consigo aguentar mais. Mas em relação aos pastéis de tentuga, eu estava só a falar neles. Infelizmente não estava a saboreá-los. Tão bom. A seguir há Survivor com Burning Hearts, depois Rádio Macau e muito mais música para ouvir aqui na Rádio dos Clássicos. Deixe-se ficar. Boa quarta-feira.

0: Uma das músicas que não vai faltar de certeza nos concertos dos Rádio Macau, já sabes, já dissemos muitas vezes, mas nunca é demais lembrar que esta banda incrível portuguesa está de volta aos palcos. O primeiro concerto é já no dia 30 deste mês, no Coliseu dos Recreios. Depois, no mesmo sítio, a 2 de outubro, e no dia 15 de outubro, os Rádio Macau vão estar no Coliseu Porto AGAs. A não perder mesmo. Não perca daqui a pouco 6 músicas seguidas aqui na M80. Entre elas está mais uma da minha playlist, que está numa nova temporada, a que chamei Antes da Fama, os primeiros singles de sempre. Sim, estamos a recordar as primeiras músicas de alguns dos artistas e das bandas que hoje são verdadeiras lendas. Fique para ouvir. Boa quarta-feira.
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2: E hoje, nesta minha viagem pelos primeiros singles de bandas e de artistas que, entretanto, se tornaram enormes, vamos recordar os Depeche Mode. Porque antes de Enjoy the Silence, The Personal Jesus ou de Just Can't Get Enough, houve Dreaming of Me. Sim, foi o primeiro single dos Depeche Mode e chegou às lojas em fevereiro de 1981. Sim, a música nesta altura chegava às lojas. E nesta altura também, a banda era ainda um projeto muito jovem, liderado criativamente por Vince Clarke, o compositor deste tema. Poucos meses depois, o Clarke abandonaria o grupo, deixando os restantes membros seguir um caminho que os transformaria numa das bandas mais importantes da música eletrónica. Dreaming of Me não foi um grande sucesso comercial, mas marcou o início de uma aventura que continua até hoje. Então vamos lá recordar os primeiros passos dos Depeche Mode, hoje na minha playlist.

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0: efetivamente. Estamos no final das 6 músicas seguidas desta hora aqui na M80. Espero que o dia de trabalho esteja a correr bem. Se está de férias, espero que as férias estejam a correr muito bem também. A seguir, digo-lhe onde é que pode encontrar todos os episódios da minha playlist. Então, esta semana na minha playlist, que se chama A Playlist da Wanda na M80, estranho, não é? Estou a fazer o quê? Estou aqui a revisitar os primeiros singles, as primeiras músicas de artistas e de bandas que hoje são verdadeiras lendas. E onde é que pode encontrar esses episódios e todos os outros, que já vamos no episódio 300 e qualquer coisa, na app Rail. 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

mais música na M80. Hoje damos os parabéns a David A. Stewart, a outra metade dos Eurythmics. Podia ter sido um grande jogador de futebol.

0: agora vamos às notícias com o Rui Tomás e foi aprovado o apoio ao gasóleo agrícola, Rui.
1: Boa tarde. Depois de anunciado, foi hoje aprovado o apoio extraordinário do Governo ao gasóleo agrícola. São 10 cêntimos a menos por litro, uma medida que já existia, mas que foi prolongada até o final deste ano, como explicou o Primeiro-Ministro Luís Montenegro.
2: Uma das decisões que tomámos foi precisamente a de prolongar até ao final do ano o apoio extraordinário ao gasóleo agrícola, que se consagra com 10 cêntimos por litro, um regime que esteve em vigor até 30 de junho e que nós prolongamos agora de 30 de junho até 31 de dezembro.
1: Declarações no final da reunião de hoje do Conselho de Ministros, que decorreu em Bragança. O Primeiro-Ministro revelou que na próxima semana serão anunciadas medidas para os setores dos transportes, bombeiros e instituições particulares de solidariedade social. As escolas vão poder começar a contratar professores diariamente já a partir da próxima semana. É parte do novo modelo de concurso docente, aprovado hoje em Conselho de Ministros, entra em vigor a partir do próximo dia 18, sexta-feira da próxima semana. O objetivo é substituir mais rapidamente professores doentes ou que se aposentem. Segundo o Ministro da Educação, no início da semana eram mais de 2 mil os horários que ainda estavam por preencher nas escolas. O novo ano letivo arranca esta sexta-feira. O Bastonário de Ordem dos Médicos pede medidas diferenciadas para zonas com falta de médicos. Carlos Cortes diz que é preciso um plano diferenciado para fixar profissionais em zonas como o litoral alentejano, onde 30% da população não tem apoio nos cuidados de saúde primários.
3: Nós não podemos olhar para todos os hospitais, para todas as zonas do país, no mesmo prisma. Tem que haver aqui situações diferenciadas, tem que haver aqui um olhar especial para algumas áreas do país. E não tenho dúvidas nenhumas que o litoral alentejano é precisamente uma das áreas em que tem que haver uma diferenciação.
1: O bastonário da Ordem dos Médicos alertou ainda para o impacto da greve dos trabalhadores do INEM, que está marcada para os dias 14 e 28 de setembro.
3: Por mais moderno, por mais recente, por melhor que possam ser as instalações, se não houver recursos humanos, nomeadamente médicos, mas também de enfermagem, é muito difícil dar uma resposta adequada à população.
1: O Sindicato dos Trabalhadores de Emergência Pré-Hospitalar vai para a greve contra o modelo de reorganização do INEM, que, de acordo com os sindicalistas, poderá retirar 56 ambulâncias do cuidado direto aos pacientes.
0: E está feito por agora. Voltas com mais notícias daqui a uma hora. Até já. Entido.
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7: E cá estou eu, passam 6 minutos das 3 da tarde, é a minha última hora de hoje, portanto até às 4 seguimos juntos com a música boa da M80. Aliás, música boa é o que não falta por aqui, como sabem muito bem o Hugo Lopes e o marido Bento, é ou não é? Enviaram-me mensagem pelo WhatsApp a dizer que trabalham com o rádio ligado na M80, são ouvintes fiéis, muito e muito obrigada, estão sempre na nossa companhia, não é? Que bom, beijinhos e obrigada pela mensagem. Agora, It's My Life, Talk Talk, e a seguir os brasileiros Sky.

0: 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Então, o que é que o estudo diz? A ciência sugere que cantar em grupo é uma das formas mais rápidas de criar laços sociais. Investigadores da Universidade de Oxford identificaram um efeito a que chamaram Icebreaker Effect. Ou seja, pessoas que cantam juntas tendem a criar ligações mais depressa do que aquelas que participam noutras atividades de grupo. Os especialistas... Os especialistas explicam que o canto sincroniza a respiração, o ritmo e até algumas respostas fisiológicas, aumentando assim o sentimento de pertença e proximidade entre desconhecidos. Além disso, acrescentam eles, quem participa em coros ou grupos de canto relata benefícios sociais significativos e um maior sentido de comunidade. Olha, não sei quanto a si, mas eu cantar em grupo só mesmo no carro e só mesmo com a minha família, porque eles já sabem o quão mal eu canto. Mas se cantar é um dos seus talentos, olha, aproveita esta dica e começa a cantar mais em grupo. Daqui a nada, Never Tear Us Apart. Olha, é uma das que eu gosto de cantar, mas só no carro. Os In Excess. 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

0: Beyoncé na M80 com Crazy in Love, uma das minhas últimas para hoje, mas tenho dois recadinhos para si antes de ir embora. 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Pronto, o primeiro recado está dado. O segundo é que hoje é quarta-feira e a meio da semana há sempre alguém da equipa que se junta a mim para lhe deixar uma sugestão no M80 Lifestyle. Já a seguir é com a Ana Bernardino. Agora dou-me uma branca. É isso mesmo. Já a seguir junta-se a mim a Ana Bernardino.
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0: E tal como prometido, cá está ela, Ana Bernardino, para a sugestão desta semana no M80 Lifestyle. Olá, Ana.
12: Olá, olá. E olha, mais uma vez trago aqui um livro.
0: Claro, estranho seria se tu não trouxesses, e ainda bem, leituras, não é? Sim.
12: E desta vez é Freddie Mercury, Uma Vida em Canções, com Mary Austin. Mary Austin, que há 3 anos, ela que era a amiga mais próxima de Freddie Mercury, herdou a casa do cantor e a maior parte dos seus bens, tomou a difícil decisão de vender esses bens.
0: Num leilão, não foi?
12: Exatamente, que ainda deu bastante dinheiro. Os itens eram cortar a respiração e desfazer a coleção no meio de um leilão não deve ter sido fácil. Eles tiveram, ela e a família tiveram que andar ali à procura das coisas para vender e viram letras manuscritas do Bohemian Rhapsody
0: e o interesse devia ser gigante.
12: Oh, imenso,
0: claro,
12: imenso. Tinha também roupas de palco, o piano, e o piano tem sempre aquele banquinho que se pode levantar.
0: Estou arrepiada, estás a falar disso, te juro, estou arrepiada, é verdade.
12: E a verdade é que não sobrou nada para ser vendido. No entanto, os objetos estão agora nas mãos dos colecionadores, mas nós podemos conhecer esta coleção graças a este livro que foi editado agora em Portugal, e que se chama Freddie Mercury, Uma Vida em Canções. Tem fotografias detalhadas de alguns objetos-chave da coleção e acompanha a história desta incrível amizade entre Austin e Mercury. Mais do que contar a trajetória deste cantor mais do que famoso, este livro mostra que a música esteve presente em diversas fases, em diversos momentos da sua vida, e as suas experiências pessoais de Mercury e também da Mary Austin, que influenciaram as canções e a vida de Mercury. A personalidade também tem um lugar muito especial neste livro, nesta história. Em palco era conhecido como um furacão, não é? Uma presença poderosa, e isso também vem refletido neste livro, que mostra ainda uma personalidade mais reservada. Sim. E bastante complexa.
0: Diferente daquilo que era em palco, é normal, não é?
12: Exatamente, e esta diferença entre o artista que era exuberante, que o público conhecia, o homem mais privado, ajuda a compreender melhor a sua trajetória. E este livro permite perceber também o sucesso do Freddie Mercury, que não aconteceu de um dia para o outro.
0: Uhum.
12: E a sua carreira foi construída através de muito trabalho, muita criatividade e ambição.

0: fora e tem as imagens, já é de capa dura.
1: É, o próprio livro é bonito, não é?
0: É lindo, assim. O livro é lindo. E depois tem todos os pormenores das fotografias, das letras.
1: As fotografias, não, assim, eu já estava com vontade de ler, não é? Agora então, estou a ver que o próprio livro, o objeto em si, não é? É bonito, é, ainda tenho mais vontade.
0: É muito lindo. E depois tem todos os pormenores que nós não
1: letras manuscritas também,
0: letras,
1: não é?
0: Letras manuscritas,
1: de músicas,
0: a evolução
1: sim.
0: da própria, uhum. da própria letra. E isto ajuda quem lê este livro a conhecer melhor o homem que está por trás do mito e perceber por que razão, décadas depois da morte, Freddie Mercury continua a ser tão importante.
1: É verdade,
0: e isto escrito pela pessoa que esteve ao lado dele durante
1: mais
0: uma vida.
1: Mais próxima, não é? Provavelmente
0: a vida
1: toda
0: inteira.
1: A vida dele, sim.
0: Exatamente. Portanto, é a minha recomendação.
1: Olha,
0: esta
1: belíssima
0: semana.
1: Sugestão e ainda por cima, aqui na M80, lá está, nós sabemos muito bem que Queen é das bandas preferidas dos nossos ouvintes. Portanto, belíssima sugestão, Ana, como sempre. E olha, se eu não conseguir encontrá-lo, já disseste, a editora é Marcador, não é?
0: É Marcador.
1: Se eu não conseguir encontrá-lo, vais emprestar-me.
0: Claro que sim.
1: Obrigada, Ana. Tchau, até logo.
0: Até logo.
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Em 2005, a fama passou as fronteiras do Canadá quando conquistou os fãs com a música Home. 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

0: E são 4 da tarde, boa tarde e bom regresso a casa. Nem imagina a primeira música que vai arrancar este regresso a casa. Bill Medley e Jennifer Warnes com The Time of My Life. Mas já lá vamos, primeiro temos notícias. Numa edição do Rui Tomás, e há novas regras para a contratação de professores. Boa tarde, Rui.
1: Boa tarde. As escolas vão poder começar a contratar professores diariamente a partir da próxima semana, parte do novo modelo de concurso docente aprovado hoje em Conselho de Ministros. Entra em vigor a partir do próximo dia 18, sexta-feira da próxima semana. O objetivo é substituir mais rapidamente professores doentes ou que se aposentem. Segundo o Ministro da Educação, no início da semana eram mais de 2 mil os horários que ainda estavam por preencher nas escolas. O ano letivo arranca na próxima sexta-feira. Depois do anunciado foi hoje aprovado o apoio extraordinário do Governo ao gasóleo agrícola, são a menos 10 cêntimos por litro, uma medida que já existia, mas que foi prolongada até o final deste ano, como explica o Primeiro-Ministro Luís Montenegro.
2: Uma das decisões que tomámos foi precisamente a de prolongar até ao final do ano o apoio extraordinário ao gasóleo agrícola, que se consagra com 10 cêntimos por litro. Um regime que esteve em vigor até 30 de junho e que nós prolongamos agora de 30 de junho até 31 de dezembro.
1: Declarações no final da reunião de hoje do Conselho de Ministros que decorreu em Bragança. O Primeiro-Ministro revelou que na próxima semana serão anunciadas medidas sobre os combustíveis para os setores dos transportes, bombeiros e instituições particulares de solidariedade social. O bastonário da Ordem dos Médicos pede medidas diferenciadas para zonas com falta de médicos. Carlos Cortes diz que é preciso um plano para fixar profissionais em zonas como o litoral alentejano, onde 30% da população não tem apoio nos cuidados de saúde primários.
3: Nós não podemos olhar para todos os hospitais, para todas as zonas do país, no mesmo prisma. Tem que haver aqui situações diferenciadas, tem que haver aqui um olhar especial para algumas áreas do país. E não tenho dúvidas nenhumas que o litoral alentejano é precisamente uma das áreas em que tem que haver uma diferenciação.
1: O bastonário da Ordem dos Médicos que alertou ainda para o impacto da greve dos trabalhadores do INEM, que está marcada para os dias 14 e 28 de setembro. A Comissão Europeia concedeu à Espanha uma ajuda de emergência de quase 115 milhões de euros. O objetivo é ajudar a apoiar a gestão do enclave de Ceuta após a travessia em massa de migrantes ilegais vindos de Marrocos no final de julho. O objetivo é reforçar a vigilância das fronteiras e mobilizar mais pessoal. Mais de 70 mil migrantes entraram em Ceuta, uma das fronteiras terrestres entre Europa e África, uma travessia gerada por desinformação nas redes sociais e que resultou em dezenas de mortes e desaparecimentos. A grande maioria destes migrantes regressou a Marrocos, mas alguns milhares permanecem em Ceuta, com muitos a dormir ao relento.
0: Obrigada, Rui Tomás. As notícias de volta às 5 da tarde, 4 e 3, mais uns minutinhos, e vamos até à banda sonora do filme Dirty Dancing.
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1: É isso mesmo, e como sempre até às 7 da tarde. São 4:07, hoje 9 de setembro é dia da grávida. Vamos continuar a comemorar. Há por aí alguém que esteja grávida? Se calhar alguém que acabou de descobrir? Grávidas deste país, pronunciem-se. E já agora, há nome da criança? É que é uma questão que normalmente costuma ser tensa. Pais das crianças também se podem pronunciar a este respeito. Foi fácil escolher o nome? Houve tensão? Foi inspirado em alguém da família? Por amor de Deus, quer saber tudo? 910 25 80 81. Para já, vamos até à banda sonora do filme.

Ai, esta música dos Alemar. Toca agora no Regresso a Casa da M80 às 4h17, no dia da grávida. Parabéns a todas. Eu sei que é diferente para todas, as experiências são diferentes de mulher para mulher, mas há coisas em comum. E se calhar as grávidas que me estão a ouvir vão se rever nisto. Há sempre alguém que conta histórias de terror dos partos e depois é o termos que repetir 30 vezes a mesma conversa. Quando vemos alguém é: de quanto tempo estás? É menino ou menina? Já tem nome? De todas as pessoas que passam por nós é esta a conversa. Hoje vamos falar do nome, precisamente porque não é fácil escolher o nome para uma criança. E depois temos aquela questão: quem é que escolhe o nome da criança? É a mãe? É o pai? É a avó? No seu caso, teve que seguir alguma tradição familiar? Dar o nome da avó, do avô ou de uma tia? O pai e a mãe estavam de acordo? A Mariana diz que foi mãe há 2 anos e teve que negociar com o marido. Portanto, se fosse menino, ele escolhia. Se fosse menina, escolhia ela. Lá em casa também foi assim. Mas foram 2 rapazes. Eu queria uma Eva. Agora imagino como é que foi. Prince com Kiss, agora no Regresso a Casa da M80. Boa tarde.

0: Kiss.
1: Boa tarde e bom regresso a casa, 4h22. Eu sou a Elsa Teixeira. Feliz dia da grávida. Não é bem sobre grávidas que estamos a falar, mas estamos a falar da escolha do nome das crianças, que também é muito importante e costuma causar alguma tensão às vezes. Marco.
2: Olá, 80.
1: Olá.
2: O meu nome é Marco Oliveira. Queria desejar um feliz dia da grávida, feliz dia das grávidas a todas as grávidas em Portugal e todo o mundo. Tive a felicidade de ser pai há 2 anos atrás, após uma luta de 18 anos em que nasceu o nosso maior orgulho da nossa vida, a nossa maior bênção, de seu nome Martim. Foi um nome escolhido pelos pais e padrinhos, e Martim Duarte Oliveira, Duarte pelos pais da minha esposa e Oliveira por parte dos meus pais. Um bem-aja a toda a Rádio M80.
1: Obrigada, Marco, e muitas felicidades. Portanto, o que me está a dizer é que todos escolheram o nome, foi um trabalho de grupo, é? Isso faz lembrar a história do meu nome, também foi um trabalho de grupo entre o meu pai e o meu padrinho. Sendo que o meu padrinho estava apaixonado por uma marina e o meu pai viu um filme de uma leoa chamada Elsa, portanto a combinação dos dois deu Elsa Marina. Tudo bem, já me habituei, está tudo bem, mas eu começo a pensar, então se a leoa se chamasse outra coisa, ou se o meu padrinho estivesse apaixonado por uma pessoa com outro nome, o que seria de mim nesta altura, não é? Tudo poderia acontecer. Também entregam assim esta função aos pais e aos padrinhos. Estou a brincar. São 4h23, vem o Espalho Norte.
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0: Temos um saltinho aos anos 80 com música Os Imagination. Passa um minuto agora, 2 minutos das 4:30. Vamos lá espreitar o trânsito com o Arsénio Coelho. Alô, Arsénio, boa tarde.
1: Olá, Elsa, boa tarde. Início desta hora de ponta com o acidente resolvido há minutos na ponte 25 de Abril, sentido Almada-Lisboa. Trânsito muito demorado na A2, a partir do segundo viaduto do Feijó até às portagens da ponte. O trânsito também parado nos acessos de Almada e Caparica, sentido inverso. No final do viaduto de Sete Rios para Almada, há 5 já em Monsanto para a ponte. A segunda circular entre a área comercial e o relógio em ambos os sentidos. Há um acidente à saída dos túneis de Benfica, a condicionar a Cril no sentido Algés-Sacavém. Também no Porto há paragens na VCI do Mercado para A3, com uma avaria no Dragão e depois da Boa Vista até Coimbrões, com trânsito lento. Há também filas na A28 entre a A4 e a VCI em ambos os sentidos. Para troca de informações, 800 20 20 10 é nacional e é grátis.
0: Obrigada, Arsénio.

0: a falar. Já vem os Coldplay? Primeiro espreitamos o tempo para amanhã. Vai ser uma quinta-feira com sol, céu pouco nublado e ainda uma subida da temperatura máxima, principalmente na região sul. Temos máximas a começar nos 23 graus, outra vez, desta vez para Viana do Castelo e para Aveiro, Porto a chegar aos 24, Bragança e Guarda com 25, Sagres e Ponta Delgada 26, Vila Real, Viseu, Leiria e Sines 27, Braga e Funchal 28, Coimbra 29, Lisboa e Faro 30, Castelo Branco e Porto Alegre 31, Santarém, Setúbal 32 e Évora e Beja a chegar aos 34 graus amanhã. Hoje a falar de nomes de crianças, porque é dia da grávida, isto de dar nomes pode ser complicado. Ana.
1: A minha Laura não era para ser Laura, era para ser Érica. Andei 9 meses a chamar Érica.
0: Igual.
1: Quando vamos para registar a caminho de maternidade, o pai dá-lhe assim um vibe e diz: a menina vai-se chamar Laura.
0: Pronto.
1: Pronto, ficou então Laura Filipa. Ok. O meu Vasco, não tínhamos nome para menino, porque a gente queria era uma menina. Então, o que é que aconteceu? Nós pensámos em Rafael, mas já havia Rafaéis na família. Pensámos em Bernardo, mas a minha sogra não conseguia dizer o nome. E a minha Laura, com 6 anitos, lembra-se e diz: oh mãe, Vasco, por causa de uma música que dava no Canal Panda.
0: Ah, bom.
1: Então ficou Vasco Alexandre. Pronto, e foi assim. Beijinho.
0: Beijinho. O Canal Panda a salvar e a irmã mais nova também. É a vida. Viva lá a vida. Os Coldplay agora no regresso a casa da M80, há 26 minutos para as 5 da tarde.

0: Boa tarde, está a ouvir M80 e bem. E depois do Coldplay, vamos a mais uma edição do Como Se Costuma Dizer.
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2: A boda e a batizado não vais sem ser convidado. É um ditado popular sobre regras de convivência e etiqueta social com raízes que já aparecem associadas a fórmulas latinas como alterius festum solum invitatus ad ibis. Só se vai à festa alheia quando se é convidado. Em coleções de provérbios antigos, este dito surge com grafias arcaicas. A boda nem batizado, nem vais sem ser convidado. O que mostra que circula pelo menos desde a época moderna, ligado à ideia de não se intrometer em festas de família e cerimónias religiosas que implicam custos, organização e círculos de intimidade bem definidos. O significado é direto. Tal como o casamento e batizado são momentos em que só devem estar presentes os escolhidos, também na vida não se deve entrar onde não se foi chamado, seja em negócios, conversas ou decisões alheias.
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0: Também se costuma dizer não meter o bedelho, não é? Como se costuma dizer, de volta amanhã, ainda estamos a recordar algumas das melhores edições. Para a semana, novas edições com a Sandra Braga Fernandes e sempre disponíveis em podcast. Chama-se Como Se Costuma Dizer. É só procurar no Rail. E agora os Marillion. É uma bela música, não é? É de longe a música da sua vida.

0: Hoje Marília no Regresso a Casa da M80. Boa tarde, e depois das 7 da tarde temos mais um M80 Play, hoje com Top 1, ou seja, uma hora com as músicas que chegaram a número 1 nos tops. 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Vem o Phil Collins já daqui a pouco, chama-se Two Hearts e é bem gira.
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0: Boa tarde, a próxima é do David Bowie, 5 e 1. Hora de atualizarmos as notícias com o Rui Tomás e começamos pelo aumento dos combustíveis que está a afetar os bombeiros. Boa tarde, Rui.
1: Boa tarde. O presidente da Liga dos Bombeiros pede ao governo que avance com os apoios aos combustíveis prometidos de uma forma diferente à que estão a ser implementados atualmente. Em declarações à M80, António Nunes explica como estas ajudas poderiam ser implementadas.
2: O apoio que poderia ser mais direto era, desde logo, fazer um ajustamento aos valores que o Ministério da Saúde e os hospitais nos pagam pelos transportes dos doentes. E isso era direto, ou seja, no final do mês ou dois meses, se fosse atualizado imediatamente no valor correspondente àquilo que é o aumento dos combustíveis, era de uma forma praticamente direta. Não sendo assim, poderia ser através da Autoridade Nacional de Emergência e Proteção Civil, que poderia todos os meses fazer essa compensação.
1: A Liga dos Bombeiros diz que ainda nenhuma corporação recebeu os apoios extraordinários ao preço dos combustíveis anunciados pelo Governo na primeira fase em março, devido à complexidade da burocracia. Ora, já hoje o Governo aprovou o anunciado apoio extraordinário ao gasóleo agrícola, 10 cêntimos a menos por litro, numa medida que já existia, mas que foi prolongada até o final deste ano, como explica Luís Montenegro.
3: Uma das decisões que tomamos foi precisamente a de prolongar até ao final do ano o apoio extraordinário ao gasóleo agrícola, que se consagra com 10 cêntimos por litro, regime que esteve em vigor até 30 de junho e que nós prolongamos agora de 30 de junho até 31 de dezembro.
1: Declarações do Primeiro-Ministro no final da reunião de hoje do Conselho de Ministros que decorreu em Bragança. As escolas vão poder começar a contratar professores diariamente a partir da próxima semana, parte do novo modelo de concurso docente aprovado hoje em Conselho de Ministros. O objetivo é substituir mais rapidamente professores doentes ou que se aposentem. Segundo o Ministro da Educação, no início da semana eram mais de 2 mil os horários que continuavam por preencher nas escolas, sendo que o novo ano letivo arranca esta sexta-feira. Uma criança de 11 anos ficou hoje ferida após uma queda na zona da cascata do Taiti, no Gerês. Foi no Conselho de Terras do Bor, de acordo com fonte do INEM, Agência Lusa, a vítima caiu de uma altura de 4 a 5 metros numa zona de pedras. Há suspeitas de traumatismo craniano ligeiro e fratura de um tornozelo. Esta criança foi transportada ao Hospital de Braga por helicóptero. Uma nota final para o futebol. Arrancou dentro de 45 minutos os primeiros dois jogos de hoje, da primeira jornada da fase Liga da Liga dos Campeões. O Barcelona recebe os neerlandeses do Feyenoord, com o português João Cancelo a ser titular pelos catalães. Também por esta hora, os alemães do Stuttgart recebem os noruegueses do Viking.
0: Obrigada, Rui Tomás. 5 e 4 e já vamos ver com o Arsénio Coelho como é que anda o trânsito a esta hora. É daqui a 3 minutos.
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0: 5 e 7, boa tarde e bom regresso a casa. À altura de espreitarmos o trânsito com o Arsénio Coelho, que esta hora na M80 é uma oferta Control Alto. Alô, Arsénio.
23: Boa tarde. E acidente resolvido há instantes na reta dos comandos, Sintra-Lisboa, há paragens de Queluz até à Amadora, também a segunda circular das Torres até o radar, sentido inverso, já com trânsito lento, há muitas paragens do relógio até ao Palácio no IC19, a ponte mantém-se em Campolide para Almada, A5 em Monsanto para a ponte, A2 já com menos trânsito, ainda a partir do Feijó, para a ponte 25 de Abril, ainda também a informação de trabalhos na subida de Monsanto, na A5, a causar paragens de Alcântara até à saída para a A5. Começam esta noite os trabalhos de repavimentação da ponte Vasco da Gama, em ambos os sentidos. São trabalhos noturnos, das 9 da noite às 7 da manhã, de hoje até a sexta-feira e também durante os dias úteis da próxima semana, na ponte Vasco da Gama, em ambos os sentidos, com vários condicionamentos, mas o trânsito não vai estar cortado totalmente. São condicionamentos em ambos os sentidos, das 9 da noite às 7 da manhã. No Porto, a esta hora, há paragens da Ponta Rábida até às Antas, também do Mercado para a 3 e de Francos até à Rábida, e à 28 entre a 4 e a VCI em ambos os sentidos. Para troca de informações, 800 20 20 10. Elsa.
0: Obrigada, Arsénio. Até já. 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Amanhã temos o sol de volta em todo o país, poucas nuvens e uma subida da temperatura máxima, principalmente na região sul. A máxima mais alta é de 34 graus, a mais baixa volta a ser de 23. Amanhã prevista para Viana do Castelo e também para Aveiro. Porto com 24, Bragança e Guarda 25, Sagres e Ponta Delgada 26, Vila Real, Viseu, Leiria e Sines com 27, Braga e Funchal 28, Coimbra 29, Lisboa e Faro 30, Castelo Branco e Porto Alegre 31, Santarém, Setúbal 32 e Évora e Beja com a máxima mais alta, amanhã 34 graus. Mais uma hora em que lhe faço companhia. Eu sou a Elsa Teixeira. Nesta hora tenho uma balada para lhe mostrar, uma das minhas baladas preferidas, mais uma. Também vamos jogar ao Que Música É Esta, um jogo que eu adoro jogar consigo depois das 5h20. Antes disso, tenho uma sugestão para si que tem bebés. Bebés, crianças muito pequeninas. Já lá vamos. Primeiro o David Bowie com Modern Love. É de longe.

O David Bowie na M80, boa tarde. Tenho um convite para lhes fazer. 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Aqui fica uma sugestão para os pequenitos, não é? E para as famílias em geral. Amália, hoje é um belo projeto. Aqui está a Gaivota, na M80.

0: 5:19, boa tarde. Está na hora de lhe apresentar mais uma das minhas baladas preferidas.
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0: Hoje trago uma música que foi gravada em dueto, primeiro por Frank Sinatra e pela filha, Nancy Sinatra, no final dos anos 60, e que em 2001 ganhou uma nova versão com Robbie Williams. Ele andava à procura de alguém com quem gravar este dueto para incluir no álbum, ao mesmo tempo em que Nicole Kidman dava nas vistas no filme Moulin Rouge. Não sei se viu, Robbie Williams ficou tão impressionado com a Nicole Kidman que resolveu convidá-la para gravar o dueto, mas muito longe de achar que ela ia aceitar. Ela aceitou. E, de facto, ficou ali um belo dueto. Na altura até se comentou que a química entre os dois era tão grande que se calhar havia ali qualquer coisa. Eu hoje estive a ver o vídeo, recomendo, porque é mesmo muito giro. E a música não se fica nada atrás. Robbie Williams e Nicole Kidman, chama-se Something Stupid.

0: As minhas baladas de hoje, Robbie Williams e Nicole Kidman, chama-se Something Stupid. Adoro esta música e parece que não sou a única, Luísa.
1: Olá Elsa, boa tarde. Eu só te queria agradecer por passares esta bela balada, porque eu tinha acabado de chegar aqui numa loja, não vou dizer o nome, e estava mesmo para sair do carro, e quando comecei a ouvir esta música pensei assim, não, vou ficar aqui mais um bocadinho, vou ouvir a música até ao fim, porque eu já não ouço esta música há tanto tempo e eu adoro. Espero que esteja bem. Boa tarde.
0: Obrigada, Luísa. E agora vai sair, não é? Mas se calhar não vai, porque a seguir vamos jogar ao Que Música É Esta?
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0: 24, boa tarde, vamos lá a mais uma edição.
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0: Um belo jogo que eu adoro jogar consigo. Vou passar o primeiro segundo de uma determinada música e depois quero que me diga que música é que acha que é, quem é que canta, essas coisinhas todas. WhatsApp DM 80 910 25 80 81. Relembro, é para mandar mensagem, não é para ligar. De vez em quando ainda recebo aqui umas chamadas. Bom, então a música de hoje começa assim. Fácil? Difícil? O giro deste jogo é que pode ser muita coisa. Pronto, 910, 25, 80, 81. Enquanto pensa que música que é, já estou a tocar Amy Winehouse.

0: Devido a este acidente à saída da rotunda AEP, vê-se aí já antes é da Rábida, da Afurada até às Antas, também de Bonjoia para a 13 e da Via Norte até Coimbrões com trânsito lento. A Lisboa há um acidente em que há luz no IC19, Sintra-Lisboa, trânsito já para em Terceira, a segunda circular da área comercial até às Calvanas, sentido inverso do aeroporto até ao Palácio no IC19, a ponte 25 de Abril em Sete Rios para a margem sul, acessos já preenchidos, há 5 em Monsanto para a ponte, há os trabalhos também na subida de Monsanto Lisboa-Cascais, já com as filas no túnel do Marquês e na ponte Almada-Lisboa. Trabalhos noturnos na ponte Vasco da Gama, de hoje até sexta-feira e durante todos os dias úteis da próxima semana, sempre das 9 da noite às 7 da manhã, o trânsito vai circular de forma condicionada nos dois sentidos, apesar destes trabalhos que vão condicionar os dois sentidos na ponte Vasco da Gama, das 9 da noite às 7 da manhã. Mais informações no site da M80 ou pela linha verde 800 20 20 10, que é nacional e é grátis. Nelson.
1: Obrigada, Arsénio, até já. E o tempo? Amanhã temos sol, que bom, não é? Sol, céu pouco nublado e uma subida da temperatura máxima. Sobe mais um bocadinho, principalmente na região sul. Amanhã vamos até aos 34 graus, é esta a máxima mais alta. A mais baixa é de 23, está prevista para Viana do Castelo e também para Aveiro. Porto com 24, Bragança e Guarda 25, Sagres e Ponta Delgada 26, Vila Real, Viseu, Leiria e Sines com 27, Braga e Funchal 28, Coimbra 29, Lisboa e Faro a chegar aos 30, Castelo Branco e Porto Alegre 31, Santarém e Setúbal 32 e Évora e Beja com a máxima mais alta, amanhã 34 graus.
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1: E a jogar consigo, como sempre.
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1: A de hoje começa assim. E que música é esta? Bom, temos aqui vários palpites. O João Diogo acha que é Miley Cyrus, a Paula aposta nos Raymond com Star. E a Tânia?
3: Olá, Elsa! Daqui Tânia Santos, de Torres Novas, a famosa trauteadora de quando não havia. Que música é esta? E comigo está a minha dupla, a minha
4: Carolina Mira.
3: É verdade, estamos na Cruz Vermelha, estamos aqui a fazer um transporte.
1: Então, já sei, alguém está a ligar e a mensagem parou. Muito bem.
3: Mas não podia deixar de ser das primeiras a participar. Isto hoje é fácil. Isto tem que ser. No doubt com a música.
4: Don't speak.
3: Tem que ser.
1: Tem que ser.
3: Tem que ser. A campeã voltou. Beijinhos.
1: Beijinhos, será? Oh, aqui a Paula também pode estar fortíssima com os Raymond. Pronto, fica só aqui uma sugestão. 910, 25, 80, 81. Quer saber que música era aquela? Esta é a do Savage Garden. Chama-se Truly, Madly, Deeply.

0: David Garden no regresso a casa da M80. Boa tarde, faltam 24 minutos para as 6. Estamos a jogar ao Que Música É Esta. Há muito tempo que não jogávamos, por isso é normal que algumas pessoas tenham esquecido da regra, que não é para ligar, é para mandar mensagem. Já estão a ver aqui, precisa ligar outra vez, como é que é possível? É que depois se houver uma mensagem no ar, ela para. Bom, a música de hoje começa assim. E que música é esta?
1: Ora, muito boa tarde. Oh, Elsa. A música de hoje é No Doubt, Elsa.
0: Ah.
1: Eu acho. O meu nome é Vladimir Ribeiro.
0: Já agora.
1: Vá, um grande abraço.
0: Beijinhos.
1: Boa tarde para todos os que nos ouvem.
0: É isso. Beijinhos. Será que a Jo concorda?
2: Olá, é 80.
0: Olá.
2: Já não participava há muito tempo.
0: Pois.
2: A música de hoje, tenho quase certeza que é Don't Speak dos No Doubt. You and me, we used to be together. Beijinhos.
0: Beijinhos. E quem é que temos aqui também? São Paulo Fernandes.
3: Acabei de entrar no carro, ouvi um nanosegundo da música dos No Doubt. Só para que estavas, ok?
0: Ok.
3: Vá, e não digas que vais daqui.
0: Olha, Paulo, tu já te enganaste. Este jogo é diferente do jogo das manhãs. É diferente. O Arthur, por exemplo, ouve Run do Snow Patrol. Então, e agora esta aqui pequenita?
4: Olá, M80.
0: Olá.
4: Daqui é a Sara Coelho, de Alhos Vedros.
0: Sara.
4: Não sei se vou acertar na música, mas pelo acordo que eu ouvi, pareceu-me a Don't Speak dos No Doubt.
0: Olha, outra.
4: Acertando ou não, vão ter que passar a minha mensagem só para me darem os parabéns, porque eu hoje faço 40 anos. Beijinhos.
0: Parabéns. Percebe que é que eu disse que ela era pequenita? Pois, hoje é pequenita. A música começa assim. E agora quero saber que música que é, quem é que canta essas coisas todas. Mensagem para o WhatsApp de 80 910 25 80 81. Já sem namorar, seguem os Tribalistas na M80. Boa tarde.

0: Calculo que está desse lado, já sabe a namorar, quer dizer, depende da idade que tem, mas será que sabe que música é esta? É isso que vamos ver, mas não é agora. Agora vamos só ouvir mais alguns palpites.
1: Elsa!
0: Sim!
1: Oh, Elsa!
0: Sim!
1: É No Doubt, com Don't Speak. Cada profundo Alentejo, Maria Sinfrónio.
2: Beijo!
0: Beijinho, adoro o apelido.
3: É muito tenta, que é o Diogo e a Mónica de Oeiras. Sem dúvida, No Doubt. Não é? Don't Speak!
0: Até fazem um cor e tudo. Há alegria neste carro?
4: Olá, M80, sou o Gonçalo, estou aqui com as minhas primas.
0: Olá.
4: E nós achamos que é...
5: Don't Speak dos No Doubt!
4: Tchau!
0: Beijinho!
6: São Elsa, para Jorge à vista! A mim parece uma música daquela que super querida da Gwen Stefani dos No Doubt, que está aí. Ok?
0: Ok!
6: Gwen Stefani é a minha ídola!
0: Este ouvinte não se identificou, mas ele aqui no WhatsApp chama-se Ninja. Fica assim, está bem? Ninja, adoro. A música começa assim. Diga-me lá que música é esta. 910-25-80-81. Ainda tem mais uns dois minutinhos para enviar o seu palpite.
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0: E está quase na hora de revelar a final.
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0: Sabemos que começa assim. E que música é esta? Vamos começar aqui pelo Ricardo.
26: Alô, alô, alô, alô, estou em viagem, sou o Ricardo, de 39 anos, estou a ir para Braga, só para contrariar, apesar de mim também me ter parecido logo a Don't Speak, há aí uma música que o início é um plágio fuleiro, que a banda, nem sei bem o nome, mas acho que é Raymond, ou uma coisa assim do género, e a música You're a Star, ou I'm a Star, uma coisa assim do género.
0: É só Star, mas sim, eu percebo.
1: Olá, Elsa.
0: Olá.
1: Este primeiro acorde eu entendo que possa levar para o Don't Speak to No Doubt, mas a mim parece-me que é Raymond, sem dúvida. Quer dizer, sem dúvida, não. Com dúvida, com alguma certeza. Beijinhos.
0: Beijinho. E o Sidney?
2: Olá, Elsa. É o Sidney de Linda Velha. Mande aí um beijinho para todos de Linda Velha, aquele lugar maravilhoso.
0: Está enviado.
2: Elsa, essa música aí, ó, quase certeza, hein? Estava pensando que pudesse ser Zig Zig Sputnik, mas acho que não. Depois eu pensei em Toy Dolls, também não. Sex Pistols. Mas eu acho que não é nenhuma das três, então vamos esperar o próximo palpite. De qualquer forma, é um prazer estar aqui. Um abracinho.
0: Ai, adorei. Obrigada, Raquel.
3: Olá, é M80. Olá, Elsa.
0: Olá.
3: No Doubt, que são os No Doubt, com a Don't Speak.
0: Don't Speak, é isso mesmo. Parabéns a todos aqueles que acertaram. Foram muitos, mas sim, também podia ser Raymond. Podia. 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

0: Com Don't Speak No, que música é esta? Um jogo que eu adoro jogar consigo. Basta um segundo para identificarmos uma música. Outras vezes damos assim mais algumas voltas, não é?
1: Ei, oh Elsa, a sério, hoje acertei.
0: Pois foi, Daniel.
1: Epá, que maravilha. Espetáculo. Beijo e abraço, até amanhã.
0: Amanhã voltamos a jogar ali depois das 5h20. E já sabem, para mandar mensagem não é para ligar. Às vezes são muito mal comportados. Vamos a mais um mergulho no verão?
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0: Esta é a dos YouTube, chama-se Beautiful Day e espero que esteja mesmo um lindo dia aí desse lado. E obrigada por estarem a ouvir M80. Boa viagem.

0: Fernando Raposo. Obrigada, Elsa. Obrigada.
1: Ora é essa, Maria. Estamos aqui para isso.
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2: E já são 6 da tarde, já voltamos à música para já. Atualizamos a informação com o Rui Tomás e está cada vez mais caro ir ao supermercado. Boa tarde, Rui.
3: Boa tarde. Voltou a subir o valor do cabaz alimentar de 63 bens essenciais monitorizado pela DEC Proteste a mais 50 cêntimos em relação à semana passada, altura em que houve um aumento superior a 2 euros. Este é já o valor mais elevado em quase 2 meses, como explicou o M80 Nuno Figueiredo, o porta-voz da DEC Proteste.
4: É o valor mais alto desde metade de julho e esta semana, em particular, tivemos produtos com agravamento maior face à semana, às semanas anteriores, essencialmente, e voltamos outra vez a insistir no mesmo, o peixe, neste caso o carapau, os legumes, alguns cereais voltaram a assumir destaque, não pela positiva, porque são eles que em certa medida desestabilizam o valor final do cabaz essencial.
3: Este cabaz de 63 bens essenciais já custa mais 13,5 euros que no início do ano, e o cenário de continuação da guerra no Médio Oriente e o aumento do preço dos combustíveis indica novas subidas dos preços já nas próximas semanas. O presidente da Liga dos Bombeiros pede ao governo que avance com os apoios aos combustíveis prometidos de forma diferente como atualmente são pagos, isto devido ao excesso de burocracia. A M80 António Nunes explica que nenhuma corporação recebeu apoios aos combustíveis prometidos ao governo na primeira fase da guerra com o Irão.
5: Os apoios não foram os apoios diretos. É um apoio que tem uma carga burocrática muito elevada, a ponto de que até ao momento nenhum corpo de bombeiros recebeu qualquer subsídio de apoio da primeira fase do preço dos combustíveis.
3: O governo anunciou hoje o prolongamento do apoio extraordinário de 10 cêntimos por litro no gasóleo agrícola e para pescadores. Irá agora durar até ao final deste ano. A ministra do Trabalho e Segurança Social diz que o suplemento extraordinário às pensões até 1.611 euros anunciado ontem pelo Primeiro-Ministro seguirá o modelo utilizado em anos anteriores. Maria Rosário Palma Ramalho diz que as reformas mais baixas vão receber um apoio maior.
6: A medida está em preparação, irá ao Conselho de Ministros proximamente, mas deverá ter o figurino das que fizemos nos outros anos, portanto um escalão de um aumento maior para as pensões até 1 IAS, um aumento do seguinte intermédio para as pensões até 2 IAS e um aumento um bocadinho mais pequeno para as pensões até 3 IAS, de uma única vez, que será processada em dezembro, com as pensões de dezembro.
3: Também ontem, Luís Montenegro anunciou uma redução no IRS até ao sexto escalão.
2: Obrigada, Rui Tomás. Daqui a pouco, os Alphaville com Bigger Japan. Mas antes disso, e daqui a 2 minutos, voltamos a espreitar o trânsito com o Arsénio Coelho.
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1: E já são 6:06, vamos lá respeitar o trânsito, que esta hora na M80 é uma oferta Control Auto. Alô Arsénio, mais uma vez, boa tarde.
2: Boa tarde. O IC1 tem estado cortado em Grândola, em Azinheira dos Barros, devido a um incêndio florestal, mas vai reabrir dentro de minutos, é uma informação da GNR. Em Lisboa, a segunda circular com filas do Prior Velho até Pinamanique, sentido inverso, também da zona comercial Pinamanique até às Calvanas. No sentido sul-norte, no eixo, há filas de Sete Rios até Telheiras, o IC19 com paragens de Paiões até Tercena em direção a Lisboa, a ponte 25 de Abril em Sete Rios para a margem sul, acessos preenchidos, A2 do Feijó até às Amoreiras, A5 em Caselas para a ponte 25 de Abril, Lisboa-Cascais, há trabalhos na subida de Monsanto, mantém-se a demora desde a rotunda Túnel do Marquês, há também muitos abrandamentos entre Caselas e Oeiras nos dois sentidos na A5. No Porto, há filas na VCI, a anteceder à Rábida, da Furada até às Antas, sentido inverso do Mercado para a A3 e de Francos também até à Ponte da Rábida. Há 28 entre Sendim e a VCI em ambos os sentidos e há 3 com as filas de Águas Santas para a Via da Cintura Interna. Para troca de informações, 800-2020-10 é nacional e é grátis.
1: Elsa. Obrigada, Arsénio. Até já. 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Amanhã já temos um belo dia de sol, de céu pouco nublado e uma subida da temperatura máxima. Vamos dos 23 aos 34 graus, 34 é a máxima prevista para Évora e para Beja. Santarém e Setúbal com 32, Castelo Branco e Porto Alegre 31, Lisboa e Faro 30, Coimbra 29, Braga e Funchal 28, Vila Real, Viseu, Leiria e Sines com 27, Sagres e Ponta Delgada a chegar aos 26, Bragança e Guarda 25, Porto 24 e a máxima mais baixa, 23 graus, está prevista amanhã para Viana do Castelo e também para Aveiro.

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1: É isso mesmo, até às 7 da tarde consigo, são 6:09, só para aqui avisar que daqui a uns dias vamos ter uma novidade. Esta hora, todos os dias, mais um jogo que vai dar cabo da sua cabeça e eu vou adorar. Mas sempre é bom, obviamente, sempre é bom. Agora, queria mandar um grande beijinho à nossa pequena ouvinte, Madalena, tem 11 anos. E sabe o que é que ela faz sempre que chega ao carro? Muda para a M80. Ou põe na M80, se o rádio já estiver na M80, ela fica só a ouvir, o que eu acho ótimo. Ponham os olhos na Madalena, tem 11 anos e já sabe andar nisto. Alphaville com Big in Japan, é assim que vamos começar esta hora. Depois temos Áurea e ainda os Big Mountain.

0: M80, de longe, a música da sua vida. Boa tarde, boa viagem, se estiver no carro a esta hora, se não, bom trabalho ou bom descanso, eu sei lá o que é que está a fazer. São 6h17, olá Ana.
1: Olá Elsa, let it go, let it go. E olha, um beijinho desde Londres, que a M80, eu trouxe ela no coração e no meu rádio. Beijinhos.
0: Ai, que linda. Daqui a pouco de Londres passamos para Paris. Temos que falar da Céline Dion. Primeiro os Big Mountain.

Boa tarde e bom regresso a casa com a M80. Chegámos às 6h21. 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E nem sequer sou eu que vou. 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Portanto, é só passar pelas stories no Instagram da M80 e votar nos seus vídeos preferidos. Prepare-se para rir, porque os nossos ouvintes são muito criativos e deram tudo, de facto, no lip sync e não só, e na criatividade. Todos os dias vamos partilhando lá as melhores participações até amanhã. Amanhã é mesmo o último dia para votar. Sexta-feira eu vou revelar aqui no Regresso a Casa o nome do vencedor ou da vencedora que tem sim um prémio de sonho: ir ver a Celine Dion a Paris no dia 7 de outubro. Vai ser mesmo giro. Eu estou a imaginar como será ouvir esta música ao vivo. É só uma das minhas preferidas.

0: 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Vem a Tina Turner, chama-se The Best.
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0: Ringo's Travis na M80. Por acaso é uma coisa que aposto que faz muito aí no carro, não é? Cantar com as músicas da sua vida. Já é bem mais. Para já passa o minuto das 6:30. É melhor espreitarmos o trânsito com Arsénio Coelho. Alô Arsénio, mais uma vez boa tarde.
1: Boa tarde. E na Sertão, o IC8 está cortado em ambos os sentidos, entre Pedrógão Pequeno e Carvalhal, devido a um acidente. O trânsito está a ser desviado pela Nacional 2. A Lisboa, a segunda circular do Prior Velho até que a luz no IC19, com trânsito lento. A Centro a Lisboa, a pior da Amadora até às Calvanas, na segunda circular. O Eixo em Sul-Norte de Sete Rios até Telheiras. A Ponte mantém-se em Campo Ledo para Almada, acessos preenchidos. Há 5 em Caselas para a Ponte. Para Cascais, há obras na subida de Monsanto, demora na rotunda e túnel do Marquês e na Ponte Almada-Lisboa. Também a norte, o Porto, com paragens na VCI, da Ponta Rábida até às Antas, sentido inverso de Bonjoia para a A3 e de Francos para a Ponta Rábida. Há 28 entre Sendim e a VCI em ambos os sentidos. Há 13 e Via Norte, também com filas da A4 para a VCI. No Alentejo, o IC1 já reabriu ao trânsito em Azinheira dos Barros, em Grândola. Para troca de informações, 800-2020-10. Elsa.
0: Obrigada, Arsénio. Até já. Tempo para amanhã. É um bom tempo. É um tempo com sol, poucas nuvens, mais calorzinho, porque sobe a temperatura máxima, principalmente na região sul. Mas começamos pelos fresquinhos 23. É a máxima mais baixa e está prevista amanhã para Viana do Castelo e também para Aveiro. Porto com 24, Bragança e Guarda 25, Sagres e Ponta Delgada 26, Vila Real, Viseu, Leiria e Sines com 27, Braga e Funchal 28, Coimbra 29, Lisboa e Faro 30, Castelo Branco e Porto Alegre 31, Santarém, Setúbal 32 e depois Évora e Beja, os campeões das máximas com 34 graus. Teixeira. E também consigo, que é uma bela companhia. Obrigada. Quanto à música, temos Mesa e Rui Reininho para arrancar e depois ainda vem o Zero Smith. Só músicas para cantar aí desse lado. Se está no carro e se está sozinho, aproveite. Se está no trabalho e acompanhado, se calhar é melhor evitar. Não sei. Deixe isso consigo.

0: E por causa do João Pedro Paes, sempre que alguém diz mentira, esta música toca na minha cabeça. Impressionante. Está a ouvir M80. Bom regresso a casa. Estamos a caminho das 7 da tarde. 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Atenção, que já só faltam 2 dias. A playlist da banda está prontinha, toca daqui a 3 minutos.
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7: hoje, nesta minha viagem pelos primeiros singles de bandas e de artistas que, entretanto, se tornaram enormes, vamos recordar os Depeche Mode. Porque antes de Enjoy the Silence, The Personal Jesus ou de Just Can't Get Enough, houve Dreaming of Me. Sim, foi o primeiro single dos Depeche Mode e chegou às lojas em fevereiro de 1981. Sim, a música nesta altura chegava às lojas. E nesta altura também, a banda era ainda um projeto muito jovem, liderado criativamente por Vince Clarke, o compositor deste tema. Poucos meses depois, o Clarke abandonaria o grupo, deixando os restantes membros seguir um caminho que os transformaria numa das bandas mais importantes da música eletrónica. Dreaming of Me não foi um grande sucesso comercial, mas marcou o início de uma aventura que continua até hoje. Então vamos lá recordar os primeiros passos dos Depeche Mode, hoje na minha playlist.

0: 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Faltam 4 minutos para chegarmos às 7. Até lá, ainda temos música de verão.
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0: Vamos lá, Dancing With Myself, o

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2: 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E o podcast está de volta esta sexta-feira com uma nova história. São 7 da tarde. Boa tarde. Vamos às notícias com o Rui Tomás e começamos pelos aumentos nos supermercados. Boa tarde, Rui.
3: Boa tarde. O preço do cabaz alimentar voltou a subir. Os 63 bens essenciais analisados pela Deco Proteste já custam mais de 255 euros. É um aumento superior a 50 cêntimos face à última semana. Nuno Figueiredo, porta-voz da Deco Proteste, né, diz em 80 que este é o valor mais elevado em quase 2 meses.
4: É o valor mais alto desde metade de julho. E esta semana, em particular, tivemos produtos com agravamento maior face à semana, às semanas anteriores, essencialmente, e voltamos outra vez a insistir no mesmo, o peixe, neste caso o carapau, os legumes, alguns cereais voltaram a assumir destaque não pela positiva, porque são eles que, em certa medida, desestabilizam o valor final do cabaz essencial.
3: Este cabaz de 63 bens essenciais custa já mais 13,5 euros, que no início do ano, o cenário de continuação da guerra no Médio Oriente e o aumento do preço dos combustíveis indica novas subidas dos preços nas próximas semanas. A ministra do Trabalho e Segurança Social diz que o suplemento extraordinário às pensões até 1.611 euros anunciado ontem pelo Primeiro-Ministro seguirá o modelo utilizado em anos anteriores. Maria Rosário Palma Ramalho diz que as reformas mais baixas vão receber um apoio maior.
5: A medida está em preparação, irá ao Conselho de Ministros proximamente, mas deverá ter o figurino das que fizemos nos outros anos, portanto, um escalão de um aumento maior para as pensões até 1 IAS, um aumento do seguinte intermédio para as pensões até 2 IAS e um aumento um bocadinho mais pequeno para as pensões até 13 IAS, de uma única vez, que será processada em dezembro, com as pensões de dezembro.
3: Este pagamento é retroativo, irá acontecer no mês de dezembro. Já é conhecido o 11 do Sporting dentro de uma hora, regressa à Liga dos Campeões. Rui Borges fez 3 alterações em relação ao último jogo dos Leões. Entram Quaresma, Vagenides e Luís Guilherme para os lugares de Debás, de Fresneda e Flávio Gonçalves. Os Leões recebem o Galatasaray, os campeões da Turquia. Há um regresso ao Alvalade que não vai passar despercebido, Paulo Rico.
6: Rafael Leão, contratado nos últimos dias de mercado pelo clube turco, regressa ao Alvalade e pode fazer o primeiro jogo internacional pelo Galatasaray, na casa onde cresceu para o futebol. O tetracampeão turco, que lidera também a Liga, chegou aos 8º de final no ano passado na Champions. O Sporting fez ainda melhor. Ficou um patamar acima, caiu nos 4º de final e registrou a melhor participação de sempre na competição. Este é um jogo inédito entre as duas equipas, mas os confrontos do Sporting com clubes turcos são historicamente positivos para a equipa de Alvalade. A grande exceção foi o Gençlerbili em 2003.
3: Rafael Leão, que começa a partida no banco, o jogo agendado para as 20h. É Alvalade.
2: Obrigada, Rui Tomás, e até amanhã. São 7h03, mais 2 minutos, e vamos preitar o trânsito com o Arsénio Coelho.
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2: E às 7h05, como é que andará o trânsito? 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Vamos lá perguntar ao Arsénio Coelho. Alô, Arsénio.
18: O IC8 está cortado na Sertã, entre Pedrógão Pequeno e Carvalhal, devido a um acidente com desvio pela Nacional 2. No Porto, a melhorar a VCI, da Via Norte até às Antas, sentido inverso também de Bom Joia Mercado para a 3 e de Francos até Canidelo. Também há EP em ambos os sentidos. Em Lisboa há um acidente na A16 na saída para a Portela de Sintra, sentido Sintra-Cascais. A segunda circular ainda do Prior Velho até ao Campo Grande. O IC19 de Pinamanique até Queluz em direção a Sintra. Sintra-Lisboa, a pior a partida da Maia Alfragide até às Calvanas na segunda circular. A ponte mantém-se em Campo Ledo para Almada, acessos muito preenchidos. A5 e Monsanto para a ponte e a Moreiras. Lisboa-Cascais desde o túnel do Marquês a Moreiras até Monsanto e depois de Caselas até a área de serviço. A2, ainda com trânsito lento do Feijó para a ponte 25 de Abril. Para troca de informações, 800-2020-10 é nacional e é grátis. Elsa.
2: Obrigada, Arsénio. Até amanhã.
18: Até amanhã.
2: 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Amanhã temos um dia de sol à sua espera, poucas nuvens e com uma subida da temperatura máxima, principalmente na região sul, onde vamos até aos 34 graus. Esta é a máxima mais alta, está prevista para Évora e também para Beja. Santarém e Setúbal com 32, Castelo Branco e Porto Alegre 31, Lisboa e Faro 30, Coimbra 29, Braga e Funchal 28, Vila Real, Viseu, Leiria e Sines com 27, Sagres e Ponta Delgada 26, Bragança e Guarda chegam aos 25, Porto aos 24, e a máxima mais baixa prevista para Viana do Castelo e também para Aveiro é de 23 graus. Eu sou a Elsa Teixeira, está feito por hoje. Amanhã conto consigo desse lado para mais um Regresso a Casa, sempre a partir das 4 da tarde aqui na M80. A partir de agora, prepare-se para mais um M80 Play. 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
1: Boa noite, M80. Vamos às notícias, a edição 18, com Rui Tomás.
2: Boa noite. O preço do cabaz alimentar voltou a subir. Os 63 produtos analisados pela DEC Proteste custam já mais de 255 euros. É um aumento superior aos 50 cêntimos face à última semana. Nuno Figueiredo, porta-voz da DEC Proteste, fala no valor mais elevado em quase dois meses.
3: É o valor mais alto desde metade de julho. E esta semana, em particular, tivemos produtos com agravamento maior face à semana, às semanas anteriores, essencialmente, e voltamos outra vez a insistir no mesmo, o peixe, neste caso o carapau, os legumes, alguns cereais voltaram a assumir destaque na ampla positiva, porque são eles que, em certa medida, desestabilizam o valor final do cabaz essencial.
2: Este cabaz de 63 bens essenciais custa já mais 13,5 euros que no início do ano. A Ministra do Ambiente confirma que serão anunciados apoios aos preços da energia na próxima semana. A Maria da Graça Carvalho adianta que serão semelhantes aos que já estiveram em vigor até o final de junho e dá o exemplo do apoio ao gás.
4: Nós apoiámos até 30 de junho duas botijas de gás para as famílias vulneráveis. Prolongámos já até fim de setembro e agora no próximo Conselho de Ministros vamos ver, precisa da aprovação, propor até ao fim do ano. Portanto, o que se deve esperar é uma continuação dos apoios que estavam a ser dados até 30 de junho.
2: A Ministra do Ambiente e Energia, declarações à CNN Portugal, Maria da Graça Carvalho, insiste que a fixação do preço dos combustíveis é uma medida de último recurso. No futebol, já se joga o Sporting Galatasaray, partida da primeira jornada da fase Liga da Liga dos Campeões. Também esta noite joga-se o Moreirense Benfica, partida em atraso da terceira jornada da Liga. Destaque para a titularidade de Banjac no lado direito, a defesa das Águias. É um jogo com início marcado para as 8h45 da noite.
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1: Boa noite, M80. Eu sou o Francisco Gil. Seja bem-vindo. Está no slowdown a partir de agora. Vamos acalmar um pouco. Ou relaxar. É mais relaxar. Tenho Shout, Tears for Fears, para começar mais uma hora. Bem-vindo.

António Variações com a canção do Engate na M80. A seguir, vamos baixar as rotações, mas só porque há músicas que pedem outro ambiente. O canadiano Bryan Adams tem uma voz inconfundível e uma balada que se tornou uma das grandes canções românticas dos anos 80. Esta é dedicada àqueles que não precisam de fazer trends, têm mesmo fotos dos anos 80 e esta, de certeza, uma daquelas baladas que foi do namoro de muita gente que está ouvindo. Heaven, Bryan Adams.

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tão bonito. O sopro do coração, os clã. Estava tudo assim mais tranquilo, mais calmo, mas está na altura de mudar completamente o cenário. Prepare-se para sair do sofá, dançar um pouco. Há muito ritmo e energia a seguir com Vega Boys no início da próxima sequência, aqui na M80. Boa noite.

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1: Dia em que o governo aprovou o apoio extraordinário para o gasóleo agrícola, 10 cêntimos por litro. Uma medida explicada pelo primeiro-ministro.
2: 10 cêntimos por litro, regime que esteve em vigor até 30 de junho e que nós prolongamos agora de 30 de junho até 31 de dezembro.
1: Um apoio que os agricultores consideram reduzido, lamenta Luís Mira, da CAP, a Confederação dos Agricultores de Portugal.
3: Quando a ajuda que o governo vem propor não compensa o aumento de uma semana, vê-se o simbolismo.
1: O governo prometeu anunciar mais apoios na próxima semana para os setores dos transportes, bombeiros e IPSS. Combustível mais caro e preços nos supermercados também a aumentar. O cabaz alimentar da DEC Proteste voltou a subir esta semana e os 63 produtos analisados pela associação já custam mais de 255 euros, explica Nuno Figueiredo, porta-voz da DEC Proteste.
4: É o valor mais alto desde metade de julho e esta semana, em particular, tivemos produtos com agravamento maior, o carapau, os legumes, alguns cereais.
1: E a 2 dias do início do ano letivo, grande parte do país sofre ainda com a falta de professores. Alerta dos diretores escolares sublinham que o problema é mais sentido nas regiões de Lisboa, Setúbal e Algarve. Entretanto, o ministro da Educação anunciou esta tarde que a colocação de professores nas escolas passa a ser feita diariamente já a partir da próxima semana. Na Suíça, há notícia de uma explosão numa central hidroelétrica. Aconteceu durante a manhã em Piota, no cantão italiano do Ticino. Morreram 2 trabalhadores de nacionalidade suíça. Em Alvalade, a noite é de Liga dos Campeões. O Sporting recebe por esta hora o Galatasaray na primeira jornada da competição. Também o Benfica joga por esta hora, mas para o Campeonato Nacional. Defronta o Moreirense, em Moreira de Cónegos, numa partida em atraso da 3ª jornada da Liga. Mais notícias no site da rádio. Boa noite e até amanhã.
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10: Bem-vindo para mais uma hora na M80, eu sou o Francisco Gil, está no Slowdown. Vamos começar esta hora com um dos temas mais polémicos da carreira de Madonna, tudo graças ao vídeo de Like a Prayer, é a primeira desta hora.

0: chuva dissolvente, chutos e pontapés. E relembro, estamos à espera da sua ajuda no nosso Instagram, nos stories da M80, no nosso Instagram. Estão lá os candidatos que hoje estão para votação do passatempo Celine Dion. Fizeram vídeos para se habilitar e ver um concerto que toda a gente quer ir ver, porque é o regresso de Celine Dion. E os bilhetes esses desapareceram num instante, mas nós temos um bilhete para um ouvinte da M80 ir até Paris ver esse concerto, mas para isso necessita de ser o mais votado. Todas as informações sobre este passatempo da Celine Dion estão no nosso site m80.pt. entretanto, espero é que vá votar nos de hoje. São 5 finalistas que estão disponíveis hoje, no total são 20 que estão a ser divulgados dia após dia. São lá os de hoje, não se esqueça de ir. Daqui a pouco, Rock Set.
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1: E hoje, nesta minha viagem pelos primeiros singles de bandas e de artistas que, entretanto, se tornaram enormes, vamos recordar os Depeche Mode. Porque antes de Enjoy the Silence, de Personal Jesus ou de Just Can't Get Enough, houve Dreaming of Me. Sim, foi o primeiro single dos Depeche Mode e chegou às lojas em fevereiro de 1981. Sim, a música nesta altura chegava às lojas. E nesta altura também, a banda era ainda um projeto muito jovem, liderado criativamente por Vince Clarke, o compositor deste tema. Poucos meses depois, o Clarke abandonaria o grupo, deixando os restantes membros seguir um caminho que os transformaria numa das bandas mais importantes da música eletrónica. Dreaming of Me não foi um grande sucesso comercial, mas marcou o início de uma aventura que continua até hoje. Então vamos lá recordar os primeiros passos dos Depeche Mode, hoje na minha playlist.

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0: Os Três Tristes Tigres. Mundo a meus pés na M80. Mais uma vez, boa noite. Eu sou o Francisco Gil, está no Slow Down. Daqui a pouco, The Arrow com Hot, Hot, Hot. É o Splash, músicas de verão na M80.
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local de talentos. 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Em 2005, a fama passou as fronteiras do Canadá quando conquistou os fãs com a música Home. 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

0: convosco, adoro, vos continuem um bom trabalho.
1: Obrigada por fazerem parte do nosso dia-a-dia. Vocês são fantásticos. Beijinhos.
2: 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Eros Ramazzotti, Iron Maiden.

Mais uma vez, boa noite. Eu sou o Francisco Gil e provavelmente, como eu, tem as suas bandas favoritas e os seus temas favoritos. A próxima banda e o tema são um dos meus temas que está assim no top 100. So Far Away, Dire Straits é a primeira desta hora. Depois juntamos os Ritual Tejo com 1, 2, 3, Nascer Outra Vez, nem há 80.

0: Um, dois, três, nascer outra vez. Os Ritual Tejo, eles que já estiveram no podcast de M80, que fala sobre as histórias das músicas. Estou-lhe a falar do No Palco do Gil. Eles foram logo assim dos primeiros convidados a aparecer por aqui e a contar a história deste Um, dois, três, nascer outra vez. 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

0: já vem com Lilás, praticamente a fechar esta sequência da M80. Daqui a pouco vamos ter as baladas com o Nelson Miguel, as baladas da M80, depois das 11. Eu estou praticamente decidido, sou o Francisco Gil. Antes disso, vou deixar Cutting Crows, Edwin Collins, Amarguinhas, Justin Timberlake e, imagine só, Katy Perry com Snoop Dogg. Estão no Splash do Verão. É o tema California Girls, é imperdível. Até amanhã.
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melhor noite tem sempre a melhor banda sonora como companhia, certo? Pode respirar fundo e deixar-se ir com estas horas da M80 Balance. Eu sou o Nelson Miguel e fico consigo até às 2 da manhã.

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boa piada. Estação. 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

casa parece interminável, tenho a certeza que a música certa o vai ajudar a encurtar esse caminho. Entre as 11 da noite e as 2 da manhã, as baladas da sua vida passam todas por aqui. Eu sou o Nelson Miguel e está no ar mais uma edição do M80 Ballads.

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